0: O bom da vida é dividir o dia assim. Esse é o Thiago York com a Agnes Nunes, fechando esse bloco de sons aqui do Night Session. Teve ainda Paulo Miklos, Não Existe Amor em SP, o Kim com Somewhere Only We Know, o Machine Gun Kelly com Iris, e abrimos com o U2 Street of Dreams, música nova aí do U2. Esse é o Night Session, vamos até às 10 e a gente faz um brevíssimo intervalo cultural e na sequência o nosso bloco saideiro. Lembrando, 10 da noite tem Plano B, apresentação do Alexandre Avino, espaço aí da música autoral, certo? Intervalo cultural agora 9h26.
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11: Após quase três décadas, o New Radicals está de volta com One Night Only, a primeira música inédita da banda desde o álbum Maybe You've Been Brainwashed Too, de 1998. A faixa integra a trilha sonora do filme One Night Only e reúne Greg Alexander, Danielle Brissobois e Nick Lanchley. O retorno marca um novo capítulo para o grupo que conquistou o mundo com sucessos como You Get What You Give e Someday We Know. Desde o fim da banda, Greg Alexander construiu uma carreira de destaque como compositor de grandes hits, mas agora resgata a sonoridade pop rock que marcou o fim dos anos 90. Depois de uma breve reunião em 2021, o lançamento reacende a expectativa dos fãs e representa o retorno oficial do New Radicals ao estúdio.

9, você agora 28 minutos para as 10, nosso bloco saideiro, já que falamos do New Radicals, né? Vamos abrir esse bloco com, vamos dizer assim, uma das músicas que fizeram sucesso, né? Someday We'll Know foi uma. E a que eu vou tocar, You Get What You Give, é a segunda música que fez sucesso dos caras lá nos anos 90. Vamos ouvir então? New Radicals, abrindo o nosso bloco saideiro do Night Session.

0: 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Esse foi o David Bowie, então, encerrando o Night Session dessa segunda-feira. Teve ainda The Smiths com There Is A Light That Never Goes Out, o The Calling, música nova do The Calling, se chama Dust, o Alex Warren com Ordinary e o New Radicals com You Get What You Give. Muito bem, o Night Session dessa segunda-feira fica por aqui. Eu tô de volta amanhã, 8 da noite, para tocar aí a trilha sonora das suas noites aqui no Night Session. Intervalo cultural e na sequência tem Plano B com o Alexandre Avino, o espaço autoral aqui da Hux FM, né, para as bandas locais da região. Uma ótima noite de segunda-feira a todos. Se liguem no Plano B depois do intervalo cultural. Agora 5 para as 10.
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E nós disparamos o nono programa com pedido de ouvinte. A banda é A Passo Incerto e a música Cicatrizes.

nós ouvimos Passo Incerto com Cicatrizes. E para uma banda autoral e também para um programa de música autoral, nada melhor do que receber um pedido de ouvinte. E a nossa segunda atração que retorna ao Plano B é a banda 8 ou 80.

0: 8 ou 80 com IA, Inteligência Atual. E vamos para a nossa terceira atração, que é Raf, Vocal Brutal.
1: Eu acho que...

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1: E nós ouvimos Nem Três Dias, de Raf, Vocal Brutal. O Rafael é um artista de rua que se apresenta nos semáforos de maior movimento na cidade de Montenegro, aqui no Rio Grande do Sul. Ele também tem um trabalho com uma banda chamada Ressuscitantes, que está em desenvolvimento. Raf, Vocal Brutal e Ressuscitantes, sejam bem-vindos ao Plano B. E continuamos com mais uma estreia no programa Dallas Band.

0: nós ouvimos Dallas Band com a música Faço e Refaço. A Dallas Band é uma banda de rock alternativo de Manaus, formada em 2021. Sim, Manaus. E agora o Plano B roda uma banda de fora da nossa região. Nós estamos levando o nosso programa para outros lugares e também estamos trazendo pessoas de outros lugares para cá. Essa troca só vai nos projetar, tanto o programa como todas as bandas autorais aqui da nossa região. Isso significa que sim, no Amazonas vai ter gente ouvindo esse programa e que as nossas músicas terão audiência sim, lá em Manaus e no Amazonas. Mas eu queria comentar o seguinte, Dallas Band, que som legal, sensacional, meus parabéns. Sejam bem-vindos ao Plano B e vocês sim vão rodar aqui.
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0: Estreia no Plano B. A fome da cabeça.

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1: Nós ouvimos A Fome da Cabeça com a música A Descoberta do Gelo. A Fome da Cabeça é um power trio tal aqui de Caxias do Sul. A banda é formada por Gabriel Santa Rosa no baixo, Paulo Marmentini na guitarra e Rafael Vettorazzi na bateria. A Descoberta do Gelo é uma das 5 músicas do álbum 10 Anos de Solidão. Esse álbum foi lançado em 2026. E além desse registro, nós temos No Groove, lançado em 2023, Contra Golpe, lançado em 2022 e Frutíferos Ruídos, lançados em 2021. A Fome da Cabeça traz a vertente do som instrumental aqui para o Plano B. Sejam muito bem-vindos!
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1: E nesse bloco nós tivemos Passo Incerto, 8 ou 80, Raf Vocal Brutal, Dallas Band e A Fome da Cabeça. E na segunda metade do programa teremos mais estreias e também alguns retornos. O Plano B volta.

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9: Phil Collins revelou que quase morreu em 2024 após complicações causadas pelo consumo excessivo de álcool. Em recente entrevista, o ex-baterista do Genesis contou que sofreu falência de órgãos, foi internado por 7 meses e precisou de suporte à vida. As pessoas estavam vindo se despedir, relatou. O músico já havia enfrentado problemas relacionados ao álcool no passado, mas voltou a beber em 2023. Aos 75 anos, Collins afirma que está completamente abstêmio desde então e considera sua recuperação um verdadeiro milagre. Além das limitações causadas por danos dos nervos, diabetes tipo 2 e problemas renais, Phil Collins se aposentou dos palcos em 2022. Em novembro desse ano, ele será homenageado com sua entrada no Rock and Roll Hall of Fame na categoria de artista solo.

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1: Voltamos com o Plano B, o espaço da música autoral na UXFM. E temos mais uma estreia, Vivi Zanrosso.

0: Nós ouvimos Deixa Levar, de Vivi Zanrosso, que é o primeiro single cantado por ela em português. Além disso, ela tem vários trabalhos: On Track, lançado em 2026, Changes, lançado em 2023, Fly Away Acoustic, lançado em 2023, e All My Feelings, lançado em 2022. Todo o trabalho da Vivi está nas plataformas, incluindo vídeos. Então, Vivi, seja bem-vinda ao Plano B.
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0: E quem retorna ao programa é Alex Heck,

0: Nós ouvimos Incandescente, do Alex Heck, que foi um single lançado em 2023. Esse single passou a incorporar o álbum Depois de Tudo, lançado em 2025. O Alex tem um amplo trabalho, tanto em inglês como em português, e vai sempre visitar o Plano B.
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0: Mais estreia no Plano B. Teremos agora Gato Voodoo.

0: nós ouvimos a Gato Voodoo com a música O Lugar do Diabo. É uma banda formada aqui em Caxias do Sul no final do ano de 2018. Eles têm como influências o rock dos anos 70, o Southern Rock e também a irreverência do rock gaúcho. A banda é formada por Roger Rison nas guitarras e vocais, Cláudio Cabeça, Cláudio Zuanazzi na guitarra, Samuel Teles no baixo, Nayan Rodrigues na bateria e Giovanni Rodrigues nos teclados. A Gato Voodoo tem outros trabalhos e eles irão rodar aqui no Plano B. Bem-vindos, Gato Voodoo!
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0: E mais uma estreia no Plano B da UXFM. Nós vamos ouvir Ti Está Bolado.

0: Nós ouvimos As Pessoas, que é o projeto musical solo do compositor, cantor e multi-instrumentista Diogo Bonaldi, aqui de Caxias do Sul. É uma proposta bastante interessante e particular que mistura, inclusive, bossa nova e música psicodélica. No Plano B, nós ouvimos Di Está Bolado.
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0: E continuamos com mais uma estreia no Plano B. Isso mesmo, mais uma estreia, e é Marcelo Frost.

0: Nós ouvimos Um Dia Ele Quis Fugir, de Marcelo Froz. O Marcelo é um cantor, guitarrista e compositor que se apresenta com o seu trio, o Froz Trio, e tem vários singles já lançados. Esses singles serão reproduzidos aqui no Plano B. Seja muito bem-vindo, Marcelo. O Plano B vai ficando por aqui, contando com o apoio cultural da Fox Viagens, da Super Água Boca da Serra e do St. Peter Music Hall. 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E esse foi o nosso Plano B. Tenham todos uma ótima semana e até a próxima segunda-feira.
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2: UX FM 5 para as 11.
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0: FM 11:30.
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13: A banda vencedora do Grammy Soulja lançou oficialmente Without Surrender, o seu 10º álbum de estúdio. O novo trabalho reúne 14 faixas que ampliam a sonoridade do grupo, misturando reggae com influências de folk, country, rock alternativo e doo-wop, sem perder a identidade que consagrou a banda. Produzido por Jacob Renfield, o disco traz participações de Di Ferreiro, Nick Hexon, Kabaka Primeen, entre outros. As músicas abordam temas como perseverança, amor, crescimento pessoal e esperança. Segundo Trevor Young, o objetivo não era repetir o sucesso do álbum vencedor do Grammy, mas criar um trabalho autêntico. Com Without Surrender, o Soulja reafirma sua mensagem de resistência, união e paz, quase 30 anos após o início da carreira.

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0: FM, meia hora.
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0: Kiss!
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0: Ux FM 28 para as 3.
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0: Ux FM 26 para as 4.
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0: FM 4 e 1.
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0: UX FM 29 para 5.
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0: FM 5 e 1.
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dia. Agora 6 horas e 57 minutos, ou 3 para 7 horas da manhã. Temperatura marcando 16 graus em Caxias do Sul, nessa manhã de terça-feira, hoje dia 4 de agosto de 2026. Seja muito bem-vindo a mais uma edição do Café Passado. Terça-feira amanhecendo com instabilidade na maior parte da serra. Chove nesse momento na região central de Gramado, por exemplo, nas Hortênsias, Bento Gonçalves na região Uva e Vinho. Nesse momento no centro de Caxias do Sul não chove, mas a terça-feira amanhece com bastante nebulosidade em toda a região serrana. Eu sou o Jonathan Zanotto, agradeço desde já a sua companhia, a sua audiência. Seguiremos então a partir de agora até as 8 horas da manhã com muito serviço, informação e música, clássicas do pop rock nacional e internacional. Convido você a interagir a partir de agora através do nosso WhatsApp 9671-1065, no 54-9671-1065. Seja muito bem-vindo, um bom dia para você, uma ótima terça-feira. E está começando o café de hoje com Hot Chocolate.

Muito bem, agora 7:02, muito bom dia, 16 graus a temperatura na região da Serra, terça-feira terá um dia abafado, máxima de até 24 graus, pancadas rápidas e rajadas de vento na Serra. Caxias do Sul registra mínima de 16 graus, chuva isolada de no máximo 3 milímetros, podendo chegar a 4 milímetros ao longo do dia, massa de ar quente e úmida traz instabilidade irregular para o Rio Grande do Sul, nas rodovias da Serra. Destaque para a BR-470, no trecho entre Garibaldi e Bento Gonçalves, especialmente no trecho aí da subida da Chandon, desde a JBS até o Trevo da Tela Sul, com movimentação mais intensa, não chega a girar congestionamentos. Mesma condição para a BR-116, região sul de Caxias do Sul, especialmente no entroncamento com a Avenida São Leopoldo, há movimentação bastante intensa em direção ao centro.

Essa agora 7:07, 16 graus é a temperatura. Feira deve ter mais instabilidade na região da Serra. Campanha de multivacinação está disponível nas UBSs de Caxias do Sul. A ação nacional tem como objetivo resgatar público que não recebeu doses previstas ou está com caderneta em atraso. Para quem circula por Caxias do Sul, movimentação já é bastante intensa com pontos de lentidão, próximo a Brinox na IRS 122, contorno norte de Caxias, devido a obras de duplicação da rodovia. Na sequência do trecho, quando já vira em Rota do Sol, ou já volta a ser RSC 453, há um reporte de acidente no trecho entre o entroncamento com a 122 e a 116, longo trecho, sentido norte. Com movimentação bastante lenta neste momento, requer atenção especial dos motoristas. Três rios permanecem acima da cota de inundação no Rio Grande do Sul nesta terça. Leitos do Sinos, Uruguai e Jacuí ainda avançam sobre ao menos quatro municípios gaúchos. Urna eletrônica é patrimônio da democracia, diz presidente do TSE. Nunes Marques reafirmou transparência do sistema de votação e convidou eleitores à participação. Número de mortos na Venezuela passa de 6 mil. Terça-feira terá tarde abafada com máxima de 24 graus e pancadas rápidas de chuva. Mínima de 16. Caxias do Sul deve registrar sol entre nuvens ao longo do dia também. E precipitação isolada estimada em no máximo 3 milímetros. No esporte, a CBF goleia o Dracena fora de casa e avança às semifinais da Copa da Liga Nacional de Futsal.

também tá aí Bill Medley com a Jennifer Warnes, The Time of My Life, clássica na programação da Uxta FM do Café Passado, 7h14. Bom dia pra você, 16 graus é a temperatura. Reunião debaterá riscos de desastres climáticos na linha Alcântara, em Bento Gonçalves. Encontro no dia 7 de agosto, ou seja, sexta-feira agora, apresentará estudos técnicos do Ministério Público Federal e ações da Ceram, que é a Companhia Energética Rio das Antas, e também da Defesa Civil da região serrana. Após transtornos ontem pela manhã na BR-116, secretário de Caxias do Sul promete reforçar ações de atendimento à urgência no trânsito de Caxias do Sul. Eloy Frisso admite erros de procedimento depois de acidente no sábado que derrubou o sistema semafórico da rodovia e revela um estudo para implantação de um novo sistema de semaforização inteligente no trecho. Pelo quinto ano consecutivo, Porto Alegre será sede de um dos principais fóruns de debate do Brasil sobre temas relacionados à prática advocatícia e às diversas áreas do direito, o Cidade da Advocacia. Em 2026, com início hoje, terça-feira, o evento terá a maior edição de sua história, com expectativa de receber 40 mil participantes. Greve dos ferroviários para parcialmente em linhas 11 Coral, 12 Safira e totalmente a 13 Jade em São Paulo, gerando caos e transtorno no sistema público de transporte. 25 estados democratas processam o governo Trump. A ação judicial contesta, aliás, política tarifária que impõe de 10% a 12,5% sobre parceiros comerciais dos Estados Unidos. Massa de ar quente e úmida traz chuva irregular para a maioria das regiões do Rio Grande do Sul. Instabilidade avança sobre o estado com aberturas de sol, temperaturas em elevação na metade norte. Juventude aposta no Alfredo Jaconi e na consistência da equipe para eliminar o Atlético Mineiro. O jogo será realizado hoje, 7:30 da noite, em Caxias do Sul.

Muito bem, tá aí a Rita Lee, a nossa rainha Rita Lee, esse tal de rock and roll. Agora 7h20, 16 graus e a temperatura, o tempo é encoberto com instabilidade na região serrana nessa manhã de terça-feira. Bento Gonçalves fecha o primeiro semestre com queda de 36% na geração de empregos. Em reconstrução, o RSC-431 ganha novo sistema de drenagem. Rodovia liga Bento Gonçalves a Guaporé. Em 2023 teve a queda da ponte, né? Na localidade de Santa Bárbara, entre Santa Teresa e São Valentim do Sul. Nesse momento ela opera com balsa. A reconstrução da ponte já começou, a entrega estava prevista para setembro deste ano, porém foi adiada para o fim de 2026. Segundo o Dair, cheias do Rio das Antas forçaram paradas pontuais nas obras, então, entre Bento e Dois Lajeados, na verdade, entre Santa Teresa e São Valentim do Sul. É essa a divisa dos municípios, né? Alterando, assim, o cronograma da nova estrutura na localidade chamada Santa Bárbara. Passo Fundo encaminhou 62 pessoas em situação de rua para o mercado de trabalho neste ano, aponta a Prefeitura do Norte do Estado. Paciente é preso após exigir médico brasileiro, branco e cristão, além de fazer ofensas racistas em UPA de Santa Catarina. A Argentina fecha acesso a cataratas do Iguaçu por receio com força do El Niño. Rajadas de vento norte pode atingir 37 km por hora ao longo do dia na Serra Gaúcha. Deslocamento de ar intensifica a sensação abafada e exige cuidado dos motoristas em trechos abertos e pontes. Árbitro relata ofensas de integrantes do Corinthians após derrota por 2-0 para o Internacional. Você é uma vergonha, aponta a súmula do árbitro da partida. 7h22. Muito bom dia, uma ótima terça-feira para você.

0: Robinson Cruising, agora 7h26, 16 graus a temperatura em Caxias do Sul nessa manhã de terça-feira. Terça-feira que começa com sensação amena, presença de nuvens na maior cidade da Serra. Ao longo do dia o sol aparece entre aberturas, massa de ar quente e úmida deixa a atmosfera abafada, fazendo a temperatura subir rapidamente, 16, podendo chegar aí aos 24 graus na maior parte da região serrana. Não temos chuva neste momento no centro de Caxias do Sul, Bento Gonçalves com bastante nebulosidade e no horizonte é possível observar até possibilidades de aberturas de sol ao longo dessa manhã. A chuva vem em forma de pancadas rápidas, isoladas, entre a tarde e a noite com maior frequência. Volume estimado de 3, podendo chegar muito dificilmente aos 4 milímetros e 80% de chance de chuva ao longo do dia na região serrana. Fique atento ao vento do quadrante norte. Ele ganha força e pode registrar rajadas de até 37 quilômetros na região. Panorama estadual, Rio Grande do Sul enfrenta instabilidade provocada pelo ar quente. A chuva atinge a maioria das regiões de forma irregular, sem chover em todas as cidades ao mesmo tempo. O risco de pancadas fortes, trovoadas e queda de granizo fica mais concentrado para as regiões oeste, centro e sul gaúchos, onde, enquanto na metade norte, segue com temperaturas elevadas, aberturas de sol e pancadas rápidas de chuva ao longo da terça-feira. É isso que aponta tanto o Climatempo quanto o IMET, IMETSU, né, para esta terça-feira na previsão do tempo. Neste momento, 16 graus, temperatura média na região serrana nesta manhã. Agora 7h28.
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1: Vamos lá, agora 27 para as 8 horas da manhã. Terça-feira tem pare e siga em 4 pontos da 122. Obra de manutenção no Vale do Caí, também na Serra. Atenção para intervenções em Caxias, Flores, Antônio Prado e IP, que exigem paciência e atenção redobrada dos motoristas. Então, atenção multiplicadas nas estradas nessa terça. IRS-122 concentra 4 trechos com operação em pare e siga e tráfego intercalado em Caxias do Sul. Os quilômetros são de 70 e 71 para fresagem e recomposição do asfalto. Em Flores da Cunha, dos quilômetros 97 ou 98. Em Antônio Prado, no quilômetro 104, obra ainda para contenção de talude. Em IP, dos quilômetros 143 ao 144. Na 122, ainda conta com meia pista ou estreitamento no trecho entre São Sebastião do Caí e Bom Princípio, que vai do quilômetro 10 ao 20. Em São Vendelino, no quilômetro 38. Em Farroupilha, nos quilômetros 60 ao 65. E no trecho urbano de Flores da Cunha, dos quilômetros 83 ao 84. Fechando a lista de alertas do dia, há fluxo afunilado por manutenção na RSC-453, do trecho entre Garibaldi e Farroupilha, trecho que já começou suas obras de duplicação também, vai dos quilômetros 101 ao 121. Na BR-470, do trevo de Bento Gonçalves, ou trevo de acesso ao Vale dos Vinhedos, até o trevo que vai fazer entroncamento com a 446, sentido Barão, né? Vai do quilômetro 220 ao 233. Portanto, esses trechos merecem atenção especial. E você, condutor, que circula pela Serra nessa terça-feira.
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1: Seja muito bem-vindo. 25 para as 8, 16 graus é a temperatura. Tempo encoberto na maior parte da região serrana, movimentação se intensificando também bastante já na região central de Caxias do Sul, trecho da Sinimbu em frente à Catedral São Peregrino. Não tem congestionamento neste momento, mas o fluxo já é bastante intenso. O tempo é carregado na região central de Caxias. 54 96 71 10 65, esse é o nosso WhatsApp. Manda aí sua mensagem, colabore com o Café Passado. Está circulando pelas estradas da Serra, tem alguma movimentação anormal, parado, congestionado? Manda pra gente que a gente faz esse servição para toda a audiência sintonizada em alguma das emissoras da UXFM espalhadas pela Serra Gaúcha ou em qualquer ponto do planeta em uxfm.com.br. 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Agora está na hora de a gente ouvir a participação da reitoria da Universidade de Caxias do Sul com o magnífico reitor Asdrúbal Falavinha.
4: Quanto vale um sonho que parecia impossível? Eu sou Asdrúbal Falavinha, reitor da Universidade de Caxias do Sul, a Universidade Comunitária da Serra. Hoje convido você a pensar sobre algo simples, mas profundo. Todos os anos, milhares de jovens chegam à universidade carregando sonhos. 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Não porque lhes falte talento, mas por falta de oportunidades. 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Talvez a verdadeira pergunta nunca deva ter sido quanto custa uma bolsa de estudos, mas sim quanto vale uma oportunidade. Porque uma oportunidade muda uma vida e transforma gerações. Acredito que educar é muito mais do que ensinar, é abrir portas para que cada pessoa possa transformar o seu futuro. Porque cuidar cria pertencimento, e o pertencimento transforma pessoas, organizações e comunidades. Eu sou Asdrúbal Falavinha, este é o Fala Reitor. Até a próxima semana.
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com Rock You Like a Hurricane. Agora é 18 para as 8. 16 graus a temperatura. A Prefeitura de Canela abre inscrições para concurso com salários de até R$5.000. Do trânsito, atenção. Para a movimentação nas principais rodovias da região serrana nessa manhã de terça-feira. Lembrando que há um registro de acidente, não tem a confirmação ainda pelo Comando Rodoviário da Brigada Militar, na Rota do Sol, RSC 453, no trecho entre a Codeca e entroncamento com a BR-116, todo esse trecho aí. Fica em atenção com movimentação mais lenta nessa manhã de terça-feira. Porque a gente confirma esse acidente, então, na Rota do Sol 453, em Caxias do Sul. Mais de 440 toneladas de resíduos foram recolhidas da Orla do Guaíba, em Porto Alegre, após as intensas chuvas da semana passada e da cheia do rio na capital gaúcha. Um grupo que atacaria o debate presidencial é alvo de uma operação nesta manhã de terça-feira aqui no Rio Grande do Sul e em outros quatro estados. Segundo informações da CNN, a intenção seria realizar crime durante encontro entre dois candidatos, que chegassem ao segundo turno. São cumpridos, neste momento, 8 mandados de busca e apreensão, também além do Rio Grande do Sul, São Paulo, Pernambuco, Paraná e Santa Catarina. Ministro das Relações Exteriores da Espanha, José Manuel Álvarez, afirmou que houve uma coordenação da Internacional Reacionária na onda de desinformação que levou milhares de pessoas em Marrocos a tentar imigrar para o enclave espanhol de Ceuta, na África. No tempo, regiões oeste, centro e sul do estado têm risco de pancadas fortes, trovoadas e granizo isolado nesta terça. Áreas de maior instabilidade concentram temporais passageiros, enquanto a região norte do estado registra calor ao longo do dia. Técnico do Grêmio, Luiz Castro, rechaça comentários sobre relação entre multa e eventual saída do Grêmio. Segundo o técnico, falta de respeito e de informação de quem comenta fez esse tipo de comentário, falou, então criticou o técnico tricolor durante coletiva de imprensa.

Sebastian, Can You See The Light? Agora 10 para as 8. Câmara de Farroupilha. Câmara de Farroupilha aprova a criação do programa Anjos, Pessoas Protegendo Pessoas. Projeto do vereador Darlan de Jesus do PL cria um programa voltado ao voluntariado, à prevenção de emergências e ao fortalecimento de redes de apoio. A informação que vem agora da assessoria de imprensa da com a concessionária Caminhos da Serra Gaúcha, a CSG informa então que hoje, terça-feira, realizará obras de recuperação do pavimento na IRS 122 entre os quilômetros 76 e 78. O trecho engloba aí a Volvo de Pessu até a Scania Brás Diesel no bairro Nossa Senhora da Saúde em Caxias. Durante a execução dos serviços haverá então desvio e operações de pare e siga, podendo ocasionar lentidão e congestionamento no trecho. Redobre a atenção, respeite a sinalização e programe seu deslocamento. Uma informação repassada agora há pouco, então, pela CSG. Corpo é encontrado em carro incendiado em Cidreira. Polícia Civil trabalha com hipótese de homicídio. Vítima ainda não foi identificada. Caso foi registrado na localidade de Salinas. Fraude no INSS. Polícia Federal faz buscas contra o senador Weberton Rocha e o advogado Willer Tomás. Líbano e Israel retomam negociações de paz em Roma. Hezbollah pressiona. Chuva desta terça-feira ocorre de forma rápida, sem volumes elevados na Serra Gaúcha. Pancadas intercalam com períodos de céu claro, mantendo a chuva em baixos acumulados em Caxias e cidades da região serrana. Vamos ao mercado financeiro para essa manhã de segunda-feira. Aliás, manhã de terça-feira, né? Segunda-feira foi ontem e o mercado ontem, então, fechou com o dólar em alta de 0,34% e abre a terça valendo R$ 5,08. O euro subiu um pouquinho menos, 0,17%, valendo agora R$ 5,85. Bitcoin, a criptomoeda referência do mercado, operando em alta de 1,76%, aos 324.986 pontos. A Bolsa de Valores de São Paulo terminou o dia na estabilidade, fechando em 178 mil pontos o pregão de ontem. Esse é o valor, então, da B3, da Bolsa de Valores de São Paulo.

0: Muito bem, Aerosmith com Walk This Way, Aerosmith com Run DMC, fechando por aqui o Café Passado numa manhã desta terça-feira, 4 de agosto. Sou o Jonathan Zanotto, agradeço a sua companhia, a sua audiência. O Café volta amanhã a partir das 7, na sequência vem aí o Play Ux FM, no qual eu mesmo farei o comando do programa até as 11 horas da manhã. Então fica com a gente, intervalo cultural, na sequência tem muito mais aqui na Ux FM, agora 1 para as 8, bom dia.
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2: 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Muito bom dia, 8 horas mais 3 minutos pelo horário oficial de Brasília, 16 graus e a temperatura na região da Serra com bastante nebulosidade, muita cobertura de nuvens. Por exemplo, região Uvaivinho, região de Caxias e Bento Gonçalves, não chove nesse momento, temos até pequenas aberturas de sol, uma tentativa do sol furar a barreira da nebulosidade, mas não temos chuva de forma mais expressiva, diferente na região das Hortências, por exemplo, temos ponto com chuvisqueiro, chuva mais fraca, o piso é bem mais molhado na região das Hortências, temperatura média na Serra marcando 16 graus. Começando por aqui o Play Ux FM, eu sou o Jonathan Zanotto, até às 11 horas da manhã a gente vai com muita, mas muita música, pitadas de serviço e informação para você. Você pode interagir, convido aliás você a interagir com a gente pelo WhatsApp 9671-1065, 9671-1065, área 54, manda aí sua mensagem, ajuda a gente a construir o Play até às 11 horas da manhã, combinado? Você pode acessar o nosso perfil lá no Insta, @uxfm, cola por lá que tem promo share de Dia dos Pais rolando, então participe, boa sorte, pode de quebra lá me seguir também no Insta, @johnnyzanotto, você será muito bem-vindo, é convidadíssimo a participar das nossas ações, combinado? Um bom dia pra você, uma ótima terça-feira. O Play começa com Joel Cass Collective com Groove Revolution. Um bom dia pra você.

0: Os tempos, Warcon, Why Can't We Be Friends, Chico Science com A Praieira, Laptop Party, Fine Girl, Mortiba, Let Me See, Pato Banton, Go Pato e Joel Cass Collective com Groove Revolution. Ux FM, agora 8:27.
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0: Brian Johnson levou um grande susto durante o show do AC/DC no Allegiant Stadium em Las Vegas no último sábado. O vocalista escapou por pouco de ser atingido por um projétil disparado por um dos canhões cenográficos usados pela banda durante a apresentação de For Those About the Rock, We Salute You.
8: O incidente ocorreu durante a última música do show. Um dos canhões apresentou um problema enquanto estava posicionando no palco e acabou tombando. Na sequência, o projétil atingiu o chão a poucos centímetros de Johnson, que recuou imediatamente. Assustado, o cantor ficou por alguns instantes olhando para o local do impacto, mas rapidamente retomou a apresentação e seguiu cantando como se nada tivesse acontecido. A utilização dos canhões é uma das marcas registradas do show da AC/DC. Faz parte das apresentações da banda desde 81. Dessa vez, porém, o tradicional momento pirotécnico quase terminou em acidente. O AC/DC está atualmente na estrada com a turnê Power Up, que retomou a agenda de apresentações nos Estados Unidos no mês de julho. A etapa norte-americana tem shows previstos até 29 de setembro, quando a banda encerra a série de apresentações na Filadélfia.

0: 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Fechou mais uma leva por aqui com Lullaby, The Cure, Nenhum de Nós, Paz e Amor, Yes com Roundabout. Ainda rolou Macy Gray, When I See You, Peter Tosh, Don't Look Back, Sam James, You Make Me Feel Like Dancing e Maroon 5, Priceless, agora 9:04.
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6: Se você viveu a virada do milênio, provavelmente se lembra do New Radicals, a banda que conquistou o mundo no fim dos anos 90 com You Get What You Give ou Someday We'll Know, e a banda está de volta, pelo menos em estúdio, com música inédita, One Night Only, Break Loose, Break Free. É a primeira faixa nova creditada ao New Radicals, desde o álbum Maybe You Have Been Brainshed. Lançada, na verdade, Brainwashed 2, Maybe You Are Brainwashed 2, lançado lá em 98. A música foi composta e gravada por Greg Alexander, Daniel Briseboys e Nick Leslie e faz parte da trilha sonora do filme One Night Only. A novidade é especialmente simbólica para quem acompanhou a banda naquela época. Depois do sucesso do único álbum do New Radicals, Greg Alexander encerrou o projeto e passou a construir uma bem-sucedida carreira como compositor, colaborando em hits como Murder on the Dance Floor, da Sophie Ellis Bextor, The Game of Love, do Santana e Michelle Branch. Em 21, Alexander e Briseboys chegaram a se reunir novamente sob o nome de New Radicals para uma apresentação virtual durante a posse de Joe Biden, 22 anos após o fim da banda. Agora, mais de duas décadas depois, o grupo resgata sua sonoridade pop rock, que parece abrir uma pequena janela para aquele fim dos anos 90. Para os fãs de longa data, fica a sensação de que o New Radicals finalmente voltará para dar mais uma volta no relógio da música.

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1: Conectada com o que move você, o XFM 9, 10, 18 graus a temperatura. Eu sou o Jonathan Zanotto. E vamos juntos até às 11 horas da manhã com o Play Ux FM. Convido você a interagir pelo nosso WhatsApp 54 96711065. 96711065, esse é o nosso WhatsApp. Manda aí sua mensagem. Segue a gente lá no Insta, @UxFM. Abrindo mais uma leva de sons por aqui, Two Doors.

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1: 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Gilberto Gil, Andar com Fé. Papas da Língua, Pura Ingratidão. Magic com Good Feeling About You. Air Supply, Lost in Love. Santana, Iron Lion, Zion, Two Doors, Cinema Club com Happy Customers. 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
1: Tarja Turunen voltou a falar sobre sua saída do Nightwish lá em 2005 e revelou que o episódio teve consequências profundas em sua vida pessoal e profissional. Em entrevista à revista Metal Hammer, a cantora relembrou o período turbulento que se seguiu à demissão e criticou a maneira como seus antigos companheiros conduziram o rompimento. Tarja foi demitida do Nightwish no final da turnê de 2005, recebeu uma carta aberta assinada pelos demais integrantes, publicada no site oficial da banda. À época, os músicos afirmaram que negócios e dinheiro haviam se tornado mais importante para a cantora do que as relações pessoais dentro do grupo. Segundo Tarja, seu rosto estampou capas de tabloides durante semanas, levando-a a deixar o país e se mudar temporariamente para Buenos Aires. A cantora também contou que o episódio afetou profundamente sua família, seus amigos e fez com que levasse muito tempo para voltar a confiar nas pessoas. Ela destacou, porém, que encontrou apoio em seus relacionamentos pessoais e no casamento duradouro. Olhando para o passado, Tarja afirmou que poderia ter reagido de outra maneira. Apesar de um reencontro com o ex-baixista e vocalista Marco Rietala em 2017, Tarja já descartou anteriormente a possibilidade de retornar ao Nightwish. Sobre a maneira como deixou a banda, a cantora resumiu seus sentimentos em uma frase: "Talvez um dia eu perdoe, mas nunca esquecerei", disse a vocalista.

0: 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Kid Abelha, Caso de Verão, Jimmy Cliff e We All Are One. Charlie Brown Jr. hoje de noite, Sugar Ray com Every Morning e Vince Joy, Divine Feelings. 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
3: A próxima aula preparatória gratuita promovida pela UX para estudantes que farão o Enem será no próximo sábado, 8 de agosto. O tema do encontro, que ocorre no Bloco J do Campus Sede, será Língua Portuguesa. As inscrições já estão abertas e podem ser feitas em ux.br. As vagas são limitadas. Nos dias 17 a 21 de agosto, será realizada a quarta edição da International Week da UX. Será uma oportunidade de construir pontes com outras culturas a partir da vivência acadêmica. A programação será disponibilizada em breve. 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
4: A principal atenção de hoje é na 122, entre os quilômetros 76 e 78, em Caxias do Sul, onde equipes da CSG realizam obras de recuperação do pavimento. O trecho opera com desvios e sistema de pare-siga, então vale reduzir a velocidade e ter um pouquinho de paciência. Também há outros pontos de estreitamento de pista e manutenção na 122, além de intervenções na 453 e na BR-470 que podem causar lentidão em alguns momentos.
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0: Phil Collins revelou que quase morreu em 2024 em consequência dos problemas de saúde relacionados ao consumo excessivo de álcool. Em entrevista ao The Sunday Times, o ex-baterista do Genesis contou que foi hospitalizado e chegou a ser colocado em suporte de vida após seus órgãos começarem a falhar. Collins já havia enfrentado problemas graves relacionados ao álcool. Depois de ser diagnosticado com pancreatite aguda em 2012, o artista abandonou a bebida, chegou a escrever sua autobiografia e o consumo de álcool quase o matou. Em 2023, porém, voltou a beber e revelou que chegou a tomar vinho logo ao acordar. O músico acabou internado novamente no fim daquele ano, permanecendo no hospital por 7 meses. Segundo Collins, os médicos chegaram a temer que ele não sobrevivesse. Aos 75 anos, Phil Collins também enfrenta outros problemas de saúde, incluindo danos nos nervos que o impediram de voltar a tocar bateria, além do diabetes tipo 2 e também problemas renais.

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1: Conectado com o que move você, o Hits FM agora 10:05, temperatura marcando 17 graus na região serrana, tempo é encoberto nessa manhã de terça-feira, 4 de agosto. Eu sou o Jonathan Zanotto por aqui no comando do Play até às 11 horas da manhã. Convido você a interagir com a gente pelo nosso WhatsApp 9671-1065. Abrindo mais uma leva de sons por aqui, tem The Insufferable Paul Scott com Old People on Drugs.

0: 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Hot Chip com Hunger Child, Aerosmith, What It Takes, Linkin Park, Have Is The Crown, Eurythmics com Why, U2, Bullet, The Blue Sky, também rolou The Insufferable, Paul Scott com Old People on Drugs. Lux FM agora 29 para as 11.
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7: Os palcos internacionais deram o tom do segundo trimestre da Live Nation, a gigante do entretenimento ao vivo que atua na promoção de turnês, na operação de espaços para eventos e na venda de ingressos por meio da Ticketmaster. Registrou uma receita de 7 bilhões e 700 milhões de dólares entre abril e junho. O resultado representa uma alta de 9% em relação ao mesmo período do ano passado. O público internacional foi o principal motor desse avanço. Os mercados de fora dos Estados Unidos acrescentaram aproximadamente 5 milhões de espectadores à operação da companhia, que recebeu 49 milhões de fãs no trimestre, um crescimento de 10%. Em estádios, arenas e festivais internacionais, o público aumentou 20%.

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1: 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E eu te convido para viajar no tempo ao som de Robson Jorge, Lincoln Olivetti, Aleluia.

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0: 21 para as 11 horas da manhã, 18 graus a temperatura em Bento Gonçalves, mais especificamente aqui no campus universitário da região dos Vinhedos, em Bento, campus da UCS Bento. Hoje é terça-feira, hoje é dia de a gente fazer aquele bate-papo com o sub-reitor do CARV, professor Fabiano Larentes. Bom dia, professor, tudo certo? Como estamos para essa semana?
1: Tudo certo, bom dia, Jonathan, bom dia, ouvintes da UCS FM, mais uma vez, satisfação estar presente aqui. Quero iniciar a minha fala de hoje falando um pouco de uma pessoa que comemorou 40 anos de trabalho aqui no campus, a Marlene Anzolin Deon, que mais conhecida por Marleninha, trabalha aqui no atendimento, na central de atendimento. Então, completou ontem 40 anos de, não só de UX, porque ela começou com a Ferve e depois continuou como UX. Então quero aqui aproveitar para parabenizá-la pelo trabalho desenvolvido, pela jornada que ela tem aí contribuído. É uma das pessoas que, acho que, acredito que, umas que mais foram homenageadas pelos alunos, até pela relação que tem. E nesse momento que nós temos aí como filosofia na universidade, o cuidar para pertencer para transformar também, aproveitar o momento para valorizar uma pessoa que também sempre teve esse cuidado no atendimento. Então, a Marlene, ou Marleninha, como todo mundo chama aqui no campus, parabéns aí pelos seus 40 anos de atividade aqui no campus. Ontem tivemos o evento de volta às aulas, então, além da distribuição da pipoca, que nós tradicionalmente temos feito isso nos últimos semestres, também teve a apresentação um acústico com a banda Recover, aí para a gente receber os alunos. Aproveitamos que era ontem, estava um bom dia, temos um bom volume de alunos aí para fazer essa recepção do retorno às aulas, aí todo mundo entrando com toda a energia no segundo semestre. Também quero falar de um outro evento que vai acontecer aqui no campus, que é a 8ª competição de foguetes, aí inscrições para alunos do ensino médio. Começa aí seria 13 de outubro, já tem informações no site da UGS a respeito do edital, de como também participar. Quem está coordenando toda essa competição é o nosso professor Thiago Cassol. É isso aí. E teremos no dia 23 de setembro, já estamos aí, né? Início de agosto, já temos que falar um pouco desses eventos. O UX Talk Profissões vai estar acontecendo aqui no campus. Então também a visita dos alunos do ensino médio de toda a região. E nesse ano teremos aí uma novidade, vamos receber escolas de Nova Prata e de Guaporé para visitar o nosso campus. Destacando agora que eu, como sub-reitor, assumi novas atribuições nas atividades aqui da universidade, que é de coordenar um trabalho integrado com os diretores do campus de Nova Prata e do campus de Guaporé. Nós já trabalhamos de forma conjunta com as direções dessas áreas, mas agora isso está sendo intensificado. Eu quero destacar que nós temos, desde 2024, o que chamamos de Hub das Engenharias com Nova Prata, onde nós possibilitamos que o aluno é matriculado em Bento, mas ele consegue fazer várias disciplinas em Nova Prata, que as disciplinas que não dependem do laboratório, porque a estrutura está estabelecida aqui. Então, imagina um aluno que mora em Nova Prata, mora em Belanópolis, que ele consegue fazer uma parte dos cursos, uma parte do curso das engenharias lá. Então, sem precisar se deslocar para cá. Então, a gente tem desenvolvido esse projeto. Tem sido um projeto bem exitoso na região, junto ao campus de Nova Prata, lá com a professora Rose Claire, que é a diretora. E agora nós estamos iniciando a organização o planejamento do projeto para Guaporé. Então, o professor André Melati, que é o diretor, assumiu a direção em maio, nós estamos também com esse projeto do Hub das Engenharias em Guaporé. Em Nova Prata também nós temos o Hub da Psicologia. Então, os alunos são matriculados aqui no campus de Bento, mas eles conseguem cursar disciplinas em Nova Prata. Ou seja, é uma forma também da universidade se aproximar cada vez mais da sua região, a Universidade Comunitária da Serra, mais uma evidência de como a gente pode colocar isso em prática.
0: Isso já acontecia, né, professor? Especialmente com os campi Bento e Caxias, muita gente alguns cursos têm um tronco comum e ele pode escolher o campus que você quer estudar em algumas disciplinas. Isso acontecia de forma mais integrada. Agora estamos juntando os outros núcleos da universidade para outros campi.
1: Inclusive, né? Viabilizando disciplinas que aconteçam lá. Porque aqui como são tanto Bento como Caxias, campi maiores, então a gente consegue viabilizar as turmas, até pelo volume de alunos. E lá a gente está fazendo um trabalho de ensino. Tem que ter um número mínimo de alunos para abrir turma, a gente está conseguindo viabilizar isso, e aí nessa integração mais com Guaporé e com Nova Prata, claro, outras atividades. Eu inclusive tive na semana passada, juntamente com o professor Melati, visitando o prefeito de Guaporé, então falando dos projetos que a universidade como um todo pode desenvolver para aquela região. E também uma região que vem ganhando força, por exemplo, na área do metal mecânico, na indústria metal mecânica. E nessa semana eu vou ter minha conversa aí com o prefeito de Nova Prata, obviamente que a diretora do campus me acompanhando, porque eles são os representantes da UCS naquelas regiões e eu estou aí fazendo o meu papel como representante da reitoria nesses espaços. Então, de novo, o nosso novo reitor tem falado muito de universidade comunitária da Serra, e essa é mais uma forma de não vou dizer de viabilizar, porque nós já estamos integrados à região, mas de intensificar esse relacionamento com a região, fazendo com que a nossa missão de promover a formação das pessoas e o desenvolvimento sustentável da região através da produção do conhecimento e da inovação efetivamente aconteça. Bom, eu falei que nós tivemos ontem o evento de volta às aulas. As aulas iniciaram ainda na semana passada, mas tivemos o evento para reforçar esse momento ontem. Mas continuam as possibilidades de ingresso na universidade, das diversas maneiras que nós temos aqui no nosso campus. A segunda graduação aí com 30% de desconto, transferências com condições especiais. E para finalizar, que é longe falar de dois cursos de extensão que vão acontecer agora, um no mês de agosto e outro no mês de setembro. Então, no mês de agosto, dia 19 e dia 9 de setembro, 19 de agosto e 9 de setembro, liderança e desenvolvimento de equipes avançado. E no dia 8, de 8 a 29 de setembro, o curso Negociações Corporativas na Prática. E eu estava esquecendo, só um destaque, a especialização em gestão de negócios para escritórios de arquitetura, design e engenharia, ainda com inscrições abertas, e o início das aulas é dia 14 de agosto. Esse que é um curso online. O que eu quero dizer online é um curso que acontece com aulas ao vivo daqui da universidade.
0: Todas as informações em ux.br. Eu venho até aqui o campus da UCS em Bento. Tenha mais informações na central de atendimento. Aproveite e visite o nosso belíssimo campus da UCS em Bento Gonçalves. Professor Fabiano Lai, era isso por hoje, professor?
1: É isso mesmo, é isso.
0: Subreitor do campus da UCS em Bento, então, uma ótima semana. Até terça-feira que vem, professor.
1: Até a próxima terça-feira.

0: 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Aí fechou o play da manhã com Kiesa, Take Me to Church, James Rain, Hammerhead, Bob Marley, Could You Be Love, JP, Quem é João? Na fila do pão. Go Back Delivery, Robson Jorge com Lincoln Olivetti. Robson Jorge com Lincoln Olivetti, aleluia. Fechou por aqui. Fechou o play volta às 13 horas sob o comando do Luciano Pettorini. Na sequência vem o Ux FM Revista com o Douglas Barreto. Eu sou o Jonathan Zanotto, agradeço a sua companhia e a sua audiência. Estou de volta amanhã cedinho com o Café Passado a partir das 7. Combinado? Agora 4 para as 11, 18 graus a temperatura. Uma ótima terça, até mais.
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8: Um ano após a morte de Ângela Rorô, a cantora e compositora voltou a ganhar destaques no cenário da música brasileira. A obra da artista está sendo celebrada em diferentes projetos. A cantora Cida Moreira está em cartaz com um show dedicado ao repertório de Rorô, enquanto Ney Matogrosso prepara um álbum com canções da compositora. Além disso, o jornalista e pesquisador musical Rodrigo Faor trabalha em uma nova biografia da artista. Conhecido por entrevistar Ângela Rorô diversas vezes, ele está reunindo relatos de pessoas que conviveram e trabalharam com a cantora para revelar histórias inéditas sobre sua trajetória. Faor também é autor de biografias de nomes importantes da música brasileira, como Ângela Maria, Calbi Peixoto e também Dolores Duran. 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
2: Hux FM conectada com o que move você, está no ar. Hux FM Revista desta terça-feira. Eu sou Douglas Barreto, falo ao vivo do campus sede da Universidade de Caxias do Sul, levando informação e música para toda a Serra Gaúcha. Para acompanhar as principais notícias culturais, siga a Hux FM nas redes sociais, @HuxFM, e se quiser, me acompanhe também em @DougBarreto. No site huxfm.com.br você encontra notícias, conteúdos exclusivos e também toda a programação da rádio. E a sua participação faz parte do programa. Mande sua mensagem pelo WhatsApp 54 996 71 1065. Agora 11 horas e 2 minutos, 18 graus é a temperatura aqui na Serra Gaúcha. E para abrir o Hux FM Revista de hoje, Tame Impala.

0: Economia, tecnologia, varejo, inovação e principalmente as decisões que fazem a diferença nos negócios. Esses são alguns dos temas da 4ª Convenção CDL Caxias, que acontece nos dias 19 e 20 de agosto e deve reunir cerca de 5 mil participantes nos pavilhões da Festa da Uva. E hoje a gente recebe aqui no UX FM Revista o gerente comercial e de marketing da CDL Caxias, Joel Ribeiro, para falar sobre esse grande evento. Joel, muito bom dia. E qual é a expectativa da convenção da CDL deste ano? Já estamos na 4ª edição. E o que, que o público, né, pode esperar dessa edição? Bom dia.
1: Bom dia, Douglas. Bom dia aos ouvintes da UX FM. É mais um grande evento, né? A CDL tem uma expectativa de proporcionar para a comunidade, para os seus associados, um evento.

0: Faz com que a gente traga temas diversos, né, de diversos aspectos, né, não só econômico e geopolítico, como nós falamos, mas nós vamos falar bastante sobre varejo, sobre comportamento de consumo, sobre marketing, enfim. O evento está bastante atrativo e, para quem não conhece ainda o evento, quem já foi já sabe da importância dele e quanto ele é bacana, mas para quem não conhece, fica o convite então de se inscrever, né?
1: Eu ia te perguntar sobre, realmente, sobre esses palestrantes, né? Como é que foi essa curadoria, digamos assim, porque tem nomes de peso, e o que que eles podem agregar para os comerciantes?
0: Realmente essa curadoria, ela não é simples, né? Nós buscamos em cima do, construir um mote em cima de uma temática, né? E como o mote esse ano é a questão das decisões, nós vamos abrir a convenção com o Ricardo Amorim. Então o Ricardo Amorim, ele traz esse contexto geopolítico de mundo e de Brasil, né? Nós estaremos aí em período de pré-eleição, então bem conturbado, e ele traz uma visão bastante estratégica, assim, do que pode acontecer e fazendo possíveis cenários, né? No mesmo dia nós temos o Gabriel Carneiro. O Gabriel Carneiro é um especialista em inteligência emocional, então vai falar bastante sobre essa questão da pessoa em si, né? E faz uma alusão também de autoconhecimento, digamos assim, né? O nome da palestra dele é Te Vejo no Topo, então acho que vai ser bem interessante. Nós sempre trouxemos todo ano um representante da agência WGSN. Para quem não conhece, é uma das maiores agências do mundo sobre tendências. E esse ano a Mônica Lewandowski vai trazer grandes ideias para 2028. Então é uma abordagem de temas futuros, né, e de comportamento que o mundo deve ter nos próximos anos. E para fechar o primeiro dia, nós teremos o Telmo Drebs. O Telmo Drebs, ele é CEO e um dos sócios do grupo Labs, das lojas Labs, né? E ele traz uma visão de varejo, loja física e tudo mais.
1: Além das palestras, né, desculpa te interromper, mas também é interessante esse momento para networking, né? Tanto dos lojistas trocar de ideia, né, para ver questões de tecnologia, como é que tá o mercado.
0: Perfeito, esse foi uma das grandes abordagens do nosso evento, né, não trazer só conteúdo e qualificação, mas também proporcionar para que o participante se conecte com outras pessoas. Além das palestras, então, nós teremos no Piso TR uma feira de negócios, que cada ano está maior, né? Então, esse ano serão mais de 35 expositores, e aí o pessoal consegue acessar, enfim, entender quais são as soluções dessas empresas. Além de algumas ações que nós faremos lá, vou dar um spoiler aqui, né? Em parceria com o Sebrae, nós faremos uma rodada de negócios. Então, a empresa que tiver interesse pode se inscrever e lá vai acontecer uma rodada de negócio. Se expõe qual é o segmento que a empresa trabalha, qual o produto ou serviço que ela vende, e aí ela pode se conectar com pessoas que estejam afins também, né?
1: Acabei te atrapalhando, né? Mas queria que tu complementasse a questão dos palestrantes.
0: Ah, sim. No segundo dia, então, no dia 20, nós abriremos com o Lázaro do Carmo Júnior. Lázaro do Carmo Júnior foi CEO durante muito tempo, presidente do Grupo Jequiti, então ele era braço direito do Silvio Santos, né? Tem uma história bem legal, uma carreira já muito consolidada, conselheiro de várias empresas, é um cara bastante polêmico, tá estouradaço nas redes sociais. Vale muito a pena, ele tira da zona de conforto e realmente ele vai falar algumas coisas que a gente vai fazer, pelo menos a gente pensar, né? Uhum. E nós teremos também o Fábio Neto. Fábio Neto é sócio da Startse, aí do Maurício Benvenuti, enfim, do grupo Startse. O Fábio Neto, ele é muito interessante porque ele vai muitas vezes à China, né? Ele teve ano que ele foi 10 vezes à China. Então ele traz uma visão de comportamento de consumo e de cenário mundial interessantíssima, assim, muito conteúdo, não dá para perder a palestra do Fábio Neto, né? E aí nas outras duas palestras nós teremos ali um especialista em marketing, que é o Romeu Buzzarello, né? O Romeu Buzzarello, ele foi professor e ele foi mentor dos grandes heads de marketing do Brasil, então muito conteúdo. E nós fecharemos de uma forma um pouco mais leve com a palestra do Luciano Potter, com o nome da palestra dele é Tem Amigos e Fique Rico. Então acho que todo mundo tem interesse no assunto, né? Então de uma forma mais leve também, no final nós fizemos o nosso tradicional happy hour com o chopp liberado, então fica aquele momento de descontração.

0: E de networking também no final, né?
1: A gente tem muitos associados da CDL que escutam a UX FM. Como é que faz para participar?
0: Então é muito simples, nós criamos um site, mas pode ser pelo site da CDL também, né? Mas tem um site específico que é convençãocdlcaxias.com.br. Lá cada empresa que é associada tem direito a 10 inscrições grátis. Então é bem importante participar, convidar a equipe, né? Às vezes proporcionar, fazer um rodízio, se não nos dois dias, pelo menos em um dos dias. E esperamos que todos consigam participar e aproveitar esse magnífico evento, que é uma forma da CDL retribuir para o seu associado, né? Dos seus investimentos, os valores de mensalidades. E é importante dizer, né, Douglas, é a questão de se a empresa não for associada, ela dá tempo ainda, dá para associar e ainda se inscrever e participar.
1: Certo. Joel, muito obrigado pela participação aqui na UX FM.
0: Então tá, muito obrigado, esperamos todos lá.
1: Certo. Sucesso então, mais essa edição da Convenção CDL Caxias, e fica o convite nos dias 19 e 20 de agosto nos pavilhões da Festa da Uva, com inscrições gratuitas e limitadas para associados da CDL, como o Joel falou. 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

0: 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Depeche Mode, fechando o primeiro bloco do Revista desta terça-feira. Teve também Talking Heads e começamos o bloco com Tame Impala. É a temperatura neste momento aqui na Serra. Terça-feira segue abafada e com bastante presença de nuvens aqui na nossa região. A umidade relativa do ar já passa dos 90%. A tarde promete temperaturas agradáveis com sensação de mormaço antes da chegada da chuva dos próximos dias. Caxias do Sul, tarde de céu nublado com máxima de 21 graus. Bento Gonçalves, o sol aparece entre nuvens, máxima de 23 graus. Vacaria, clima ameno e predominantemente nublado, atingindo máxima de 22 graus. Gramado e Canela, muitas nuvens e máxima de 21 graus. Torres, no litoral norte, tempo fechado, com alta umidade, chance de garoa isolada e máxima de 21 graus. Porto Alegre, aberturas de sol entre nuvens, mormaço e máxima de 24 graus. Atenção para o alerta da Central de Meteorologia. O tempo vira aqui na nossa região. Quarta e quinta-feira serão marcadas por pancadas de chuva forte em toda a Serra Gaúcha. 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
9: O governo de Singapura proibiu a entrada no país dos integrantes da banda britânica Massive Attack após uma apresentação realizada na semana passada. Durante o show, os músicos exibiram uma bandeira da Palestina e um deles gritou "Palestina livre" no palco. As autoridades afirmaram que a manifestação violou as regras locais sobre demonstrações políticas e disseram que os artistas foram advertidos e incluídos em uma lista que impede o retorno ao país. Em nota, o Massive Attack afirmou ter recebido a decisão com surpresa e decepção. A banda disse que o público também fez manifestações de apoio à causa palestina e defendeu a liberdade de expressão, afirmando que não imaginava que exibir a bandeira violaria as leis locais. 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
1: Ux FM conectada com o que move você, agora 11 horas e 28 minutos. E no dia 29 de agosto, a Universidade de Caxias do Sul realiza o Circuito Voluntário. A ação com participação gratuita é alusiva ao Dia Nacional do Voluntariado. A comunidade é convidada a participar de uma série de atividades organizadas pela UX e instituições parceiras. Saiba mais em ux.br. No dia 4 de agosto, a música reúne datas marcantes. Em 1980, John Lennon começava as gravações de Double Fantasy, seu último álbum lançado em vida. 4 anos depois, em 1984, Prince chegava ao primeiro lugar da parada americana, com o disco Purple Rain. A data também lembra a morte de Luiz Melodia, em 2017. E hoje também é dia de comemorar os aniversários de Roberto Gurgel, o Juba, baterista da Blitz, e de Márcio Buzelin, tecladista do Jota Quest. Vamos então com Jota Quest, aqui no Ux FM Revista.

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E assim chegamos ao fim do UX FM Revista desta terça. Encerramos o programa com John Lennon. Em 1980, ele iniciava as gravações de Double Fantasy, o último álbum lançado em vida. E tem essa sonzeira aqui, Cleaning Up Time. Ainda neste último bloco também ouvimos Red Hot Chili Peppers, Arroda Sagazan, Prince, Blitz, Luiz Melodia e começamos o bloco com Jota Quest. Eu sou Douglas Barreto, muito obrigado pela companhia. Na sequência, aqui na UX FM, Luciano Petorini com o Tempero Brasileiro. Uma excelente terça-feira, UX FM 5 para o meio-dia.

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2: O Kiss FM conectada com o que move você. Boa tarde, bom almoço, agora meio-dia em ponto. Eu sou o Luciano Pettorini, ao vivo, direto do campus da UX, para as emissoras da conexão UX FM, começando mais uma edição do Tempero Brasileiro até uma. E o melhor da TV, tempos. Arroba UX FM nas redes sociais. Abrindo o tempero de hoje com a Roberta Sá.

0: nota dessa aqui, três notas dessa, cara, não?
1: Pra mim beber um negócio.
0: Não, se não der, tá bom.

0: 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Alceu Valença, Estação Luz, o Adonira Barbosa com Saudosa Maloca, Caetano Veloso, Leãozinho, Bebeto Alves, mais uma canção. E o Ney Mato Grosso, Por Debaixo dos Panos. Intervalo Cultural, XFM, meio-dia 26.
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1: Essa FM conectada com o que move você. Agora 12:30, abrindo o último bloco do Tempero com a Sarah Roston.

0: 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Fechamos o tempero com a Isa, dona de mim, o Thiago York de todas essas coisas, Dominguinhos, os Quindins de Iaiá, o Berço, Alto do Vale e Tim Bernardes. Tanto faz. Amanhã tem de novo. Já já vai rolar o Play com o CFM Intervalo Cultural. Agora 3 para 1. Eu vou. Tempero brasileiro.
1: Nessa onda que eu vou.
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2: FM conectada com o que move você. 1:02. Boa tarde, eu sou Luciano Petorini, ao vivo, direto do campus da UX para as emissoras da conexão UX FM, começando o Play UX FM até as 4, e o melhor do pop rock de todos os tempos. Começando com Dead and Gone.

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0: 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A gente viu The Clash com Should I Stay or Should I Go? Irã, Flores em Você. O Paul McCartney e o Ringo Starr, Home to Us. Lauryn Hill, Turn Your Lights Down Low. O Bob Sinclair com Rainbow. E ainda o 5 PM to Nowhere com Dead and Gone. Intervalo cultural, o que você quer, hein? 1h23.
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8: Hipertexto. O baixista Jeff Ament do Pearl Jam vai lançar Since Forever, um livro que reúne mais de 250 fotografias inéditas registradas por ele ao longo da trajetória da banda. A obra nasceu do trabalho de recuperação de antigos negativos realizado em parceria com seu irmão Barry Ament e apresenta imagens em preto e branco que documentam momentos de bastidores, viagens, amizades e a rotina do grupo desde seus primeiros anos. Além das fotografias raras, o livro traz reflexões pessoais e comentários escritos por Ament, oferecendo uma perspectiva íntima sobre a história do Pearl Jam e sua evolução ao longo das décadas. O músico explica que o projeto surgiu inicialmente como uma forma de preservar negativos que estavam se deteriorando, mas acabou se transformando em um registro visual da criatividade, das experiências, na estrada e dos laços construídos durante a carreira do Pearl Jam.

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1: Hux FM conectada com o que move você, abrindo bloco com Moon Man.

0: 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Tom Petty, Wildflowers, Weezer, Beginning of the End, o Smash Mouth com Can't Get Enough of Your Baby, Ultraje a Rigor, nós vamos invadir sua praia, Aerosmith com Fall in Love, Charlie Brown Jr., Pontes Indestrutíveis e o The Blue Stones, Come Apart. Intervalo cultural, o XFM, 4 para as 2.
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0: A próxima aula preparatória gratuita promovida pela UX para estudantes que farão o Enem será no próximo sábado, 8 de agosto. O tema do encontro, que ocorre no Bloco J do Campus Sede, será Língua Portuguesa. As inscrições já estão abertas e podem ser feitas em ux.br. As vagas são limitadas. Dos dias 17 a 21 de agosto, será realizada a quarta edição da International Week da UX. Será uma oportunidade de construir pontes com outras culturas a partir da vivência acadêmica. A programação será disponibilizada em breve. 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
3: Hipertexto. Brian Johnson passou por um susto durante uma apresentação recente do AC/DC ao quase ser atingido por um dos tradicionais canhões cenográficos usados no encerramento de For Those About the Rock, We Salute You. Enquanto caminhava pelo palco, o vocalista ficou muito próximo de um dos equipamentos no momento em que ele foi acionado, surpreendendo fãs que registraram a cena em vídeo. Apesar do impacto visual, Johnson não se feriu e continuou o show normalmente. O episódio rapidamente repercutiu nas redes sociais, onde muitos admiradores comentaram o risco envolvido e elogiaram o profissionalismo do cantor ao seguir a apresentação sem demonstrar preocupação. Os canhões fazem parte do espetáculo do AC/DC há décadas e são um dos elementos mais marcantes de seus shows. Mas o incidente mostrou que, mesmo em produções altamente planejadas, imprevistos podem acontecer.

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1: Hux FM conectada com o que move você. 2:02. Boa tarde, eu sou Luciano Pettorini. Segue a gente lá no arroba Hux FM nas redes sociais. Abrindo o bloco com Highland Cinema.

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0: 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Detonautas, o amanhã. Alexson Mendes, sem caô. Limão Limão, com Ferirá, o TBU, U2 Desire, BB52's Love Shack e ainda Highland Cinema com Another Heart. Quero falar cultural, Mix FM, 2h24.
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6: Rita Sambora voltou a interpretar grandes clássicos do Bon Jovi durante uma apresentação do supergrupo Kings of Chaos, realizado em Rancho Mirage, na Califórnia. O guitarrista e cantor, que deixou a banda em 2013, dividiu o palco com nomes como Matt Sorum, Glenn Hines, Jack Blades, Kevin Cronin, Steve Stevens e Phil X, que é o atual guitarrista do Bon Jovi, em um show repleto de sucessos do rock. No repertório, Sambora apresentou músicas marcantes de sua antiga banda, incluindo Living on a Prayer, Wanted, Dead or Alive, It's My Life e I Will Be There for You, empolgando o público com uma performance que relembrou uma das fases mais icônicas do Bon Jovi. A reunião com Phil X no palco também chamou a atenção dos fãs, tornando a apresentação um dos momentos mais comentados entre os admiradores do guitarrista e do Bon Jovi.

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1: Ux FM conectada com o que move você. Agora 2h29. Abrindo o bloco com The Script.

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0: 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A gente ouviu The Killers, My Own Song Warning, The Strokes, Ode to the Max, o João Penck e seus miquinhos amestrados, Lágrimas de Crocodilo, Foster the People, Don't Stop, UB40, Kingstown Town, o Pearl Jam com Daughter e The Script, Man in the Arena. Intervalo cultural, Ux FM, 2:58.
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6: Sharon Osbourne confirmou que o Ozzy Fest voltará a acontecer no ano que vem, marcando o retorno do tradicional festival de heavy metal após anos de ausência. A estreia da nova fase está prevista para o estádio Villa Park em Birmingham, no Reino Unido, local que recebeu o último show, o Back to Beginning, a apresentação derradeira de Ozzy Osbourne em 2025. Embora as atrações ainda não tenham sido reveladas, Sharon afirmou que as negociações já estão em andamento e que o evento deverá ter 2 dias na Inglaterra, seguidos por mais 2 datas na América do Norte. Segundo Sharon, a nova edição pretende preservar a essência que tornou o Ozzy Fest um dos festivais mais importantes do gênero, ao mesmo tempo que abrirá espaço para novos talentos e diferentes estilos musicais. Ela também revelou que existe a possibilidade de o festival voltar a ser itinerante a partir de 2028, caso a resposta do público seja positiva.

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1: O que você fez me conectada com o que move você? 3:04. Boa tarde. Eu sou Luciano Pettorini. Segue a gente lá no @UXFM nas redes sociais. Mais um bloco com o Cage the Elephant, Metaverse.

0: 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Peter Hook and the Light com Aries. Samsonic, You're Not Alone. Bobby Caldwell, Game Over. Ainda o John Cougar Mellencamp com Check It Out. Olá, Jason Mraz, Hello You Beautiful Thing. E o Cage the Elephant com Metaverse. Intervalo cultural, XFM 3:27.
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5: Dave Bautista está em negociações para interpretar Kratos na adaptação em live action de God of War do Prime Video, substituindo Ryan Hurst, que deixou a produção após sofrer uma grave lesão no bíceps durante as filmagens. Segundo as informações publicadas por veículos internacionais, Hurst já havia gravado 4 episódios antes da interrupção da produção, mas o tempo de recuperação inviabilizou sua permanência no papel, levando a Amazon a optar pela troca do protagonista. Caso o acordo seja concluído, Bautista deverá regravar as cenas já filmadas como Kratos. A série, comandada por Ronald D. Moore, adapta a fase nórdica da franquia e acompanhará a jornada de Kratos e Atreus. A produção já tem uma segunda temporada confirmada, reforçando a aposta da Amazon na adaptação do popular jogo do PlayStation.

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0: 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Fechando o Play Hooks FM com a Katy Perry, Smile, Os Monsters and Men, Vistor. Papas da Língua, Essa Não É a Sua Vida, DNC com TV in the Morning, o Rapa Pescador de Ilusões, o Chico Chico, Menino Bonito, e o Magic com Rude pra fechar o Play de hoje. Eu, Luciano, tô de volta amanhã, ao meio-dia, com Tempero. Já tem o BR-106 na parceria do Fernando Machado. Aquele abraço. Tudo de bom, força sempre, até mais. Intervalo Cultural, XFM, 4 para as 4.
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11: 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E o Red Hot Chili Peppers conquistou mais um marco no Spotify. O clássico Can't Stop, lançado em 2002, lá do álbum By The Way, ultrapassou 2 bilhões de reproduções, tornando-se a terceira música da banda a atingir esse feito, ao lado de Californication e Under the Bridge. Com o novo recorde, o grupo passa a somar 7 músicas com mais de 1 bilhão de streams na plataforma. Também fazem parte dessa lista os sucessos Other Side, Scar Tissue, Snow e Danny California, reforçando a força do catálogo da banda entre diferentes gerações de fãs.

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2: Ux FM conectada com o que move você. 4 horas, 1 minuto. Eu sou Fernando Machado e esse é o BR-106. Vamos até às 5 da tarde, curtindo o melhor do pop rock nacional de todos os tempos.

0: Charlie Brown Jr. no BR 106, fechando o primeiro bloco de sons com Meu Novo Mundo. Teve Lulu Santos, Tudo Azul, Cidade Negra, O Paraíso Tem um Tempo Bom, Ira, Prisão das Ruas, Paula Toller com Derretendo Satélite, e o Ney Lisboa abriu com Em. Intervalo Cultural, UX FM agora 4h25.
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3: E o Green Day lançou a trilha sonora oficial de Nimrod, o filme inspirado na trajetória da banda, que estreia nos cinemas dia 14 de agosto. O álbum reúne 30 faixas, incluindo 22 sucessos da carreira do trio, a inédita I Never Gonna Hip e 4 gravações ao vivo registradas no Palladium, em Los Angeles. Além do lançamento da trilha, a banda também disponibilizou o videoclipe de I'm Never Gonna Hip. O longa acompanha três amigos que embarcam numa viagem até Los Angeles, acreditando, por engano, que vão abrir um show do Green Day em uma aventura inspirada nas histórias vividas por Billy Joe Armstrong, o Mike Dirt e o Trey Cool no início da carreira. A trilha sonora já está disponível em CD, vinil, cassete e também nas plataformas de streaming. FM conectada com o que move você, 21 graus a temperatura, 4:30, segundo bloco abre com Biquíni Cavadão. Impossível.

0: Hits FM e o melhor do pop rock nacional de todos os tempos no BR-106. Desta terça-feira que fechou aí com Legião Urbana 29. Teve ainda aqui de Abelha, Eu Tive um Sonho, Gangue 90 e Absurdetes com Telefone, Engenheiros do Havaí, A Montanha, Hey Team 1997, Detonautas Rock Clube, Quando o Sol Se For, e o Biquíni Cavadão abriu o segundo bloco com Impossível. Era isso, BR-106 fica por aqui, volta amanhã às 4 da tarde. Intervalo cultural, Ux FM agora 5 para 5.
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11: A principal atenção de hoje é na 122, entre os quilômetros 76 e 78, em Caxias do Sul, onde equipes da CSG realizam obras de recuperação do pavimento. O trecho opera com desvios e sistema de pare siga, então vale reduzir a velocidade e ter um pouquinho de paciência. Também há outros pontos de estreitamento de pista e manutenção na 122, além de intervenções na 453 e na BR-470, que podem causar lentidão em alguns momentos.
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2: 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Agora 5 horas 1 minuto, 20 graus é a temperatura. Eu sou Fernando Machado, ao vivo para as emissoras da Conexão UXFM, Caxias do Sul 106,5, em Bento Gonçalves 89,9, Vacaria, Campos de Cima da Serra 92,3. Via Expressa está no ar. Vamos até às 7 curtindo por aqui o melhor do pop rock de todos os tempos. E claro, você pode interagir pelo nosso WhatsApp 96711065, redes sociais @UXFM, vai lá no meu Instagram que é o @ferpoprock. Fique à vontade. Tem o site uxfm.com.br. 6 da tarde, a gente confere o nosso almanaque da música com os fatos e acontecimentos do mundo musical desse dia 4 de agosto. Abrindo o Via Expressa sempre com o bloco das novidades. Primeira delas com Echo and the Bunnymen, música nova.

0: The Reversing Inners, Miracle Field, Yellow Card com Bedroom Posters, Louis Good com Better Way, Dr. Tom com The Pickle, e abrimos com Echo and the Bunnymen, também outra véia. Os caras na ativa gravando o disco com Brussels, cara. Intervalo Cultural UX FM, agora 5h28.
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1: 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Agora 28 minutos para 6. I Can Dream About You, de Dan Hartman. Clássico do pop aí dos anos 80, foi lançado em 1984. A música fala sobre a saudade e o desejo de estar com alguém, mostrando que quando isso não é possível, os sonhos se tornam um refúgio para manter esse amor vivo. Com uma mistura de pop, soul e sintetizadores característicos da época, a canção fez grande sucesso, alcançando o sexto lugar na Billboard Hot 100 e consolidando-se como o maior sucesso da carreira solo de Dan Hartman. Até hoje, é considerada um dos grandes ícones musicais da década de 80, fez parte da trilha sonora do filme Ruas de Fogo. Essa aqui, ó, I Can Dream About You.

0: Mix FM e o melhor do pop rock de todos os tempos, Seal, Crazy. Teve ainda Peter Murphy com All Night Long, o Duran Duran com Hungry Like the Wolf, Daddy Hall and John Oates, Hold Up Touch, e abrimos com o Dan Hartman, I Can Dream About You. Neste sábado, dia 8 de agosto, será realizada a próxima aula preparatória gratuita promovida pela UCS para estudantes que farão o Enem. O tema do encontro, que ocorre no bloco J do Campus Sede, será Língua Portuguesa. As inscrições já estão abertas e podem ser feitas em ux.br. As vagas são limitadas. Intervalo Cultural UCS FM 3 para 6.
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1: Até aqui o grupo disponibilizou dois poderosos singles. 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
1: 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Hora do almanac. Os fatos e curiosidades do mundo da música que marcam esse dia 4 de agosto. Hoje o Roberto Gurgel, o Juba, baterista da Blitz, completa 74 anos, enquanto o Márcio Buzelin, esse tecladista do Jota Quest, completa 56. Também neste dia, há 125 anos, portanto em 1901, nasceu o cantor e trompetista americano Louis Armstrong, também conhecido como Satchmo. Um dos principais singles da trajetória do músico é What a Wonderful World, essa canção que ficou marcada em uma cena épica do filme Good Morning Vietnam, com o ator Robin Williams, né, que interpretava um DJ de rádio que servia lá no Vietnã e fazia trilha sonora para os combatentes. Na história dos estúdios e das paradas de sucesso, há 46 anos, 1980, portanto, o John Lennon começava a gravar o seu último álbum, o Double Fantasy, que traz faixas como Woman, Starting Over, entre outras. Mais tarde, há 42 anos, 1984, o Prince atingiu o topo da parada americana com o álbum Purple Rain, né, que apresenta os singles Purple Rain, que faz trilha sonora do filme, e When Doves Cry, entre outros. Cenário brasileiro, há 9 anos, 2017, portanto, morria o cantor e compositor carioca Luiz Melodia. Da sua vasta discografia, Pérola Negra.

0: Mix FM e o melhor do pop rock de todos os tempos. Thank you, John Mayer. Message in a Bolt. Ao vivo em Birmingham. Teve ainda Fleetwood Mac com Dreams. O Louis Armstrong, Satchmo com What a Wonderful World. John Lennon com Study Over. Prince, Purple Rain. E o Luiz Melodia abriu com Pérola Negra. Vamos saber do tempo. A quarta-feira vai ter um tempo estável em Caxias do Sul, onde a previsão indica pancadas de chuva, possibilidade de temporais, inclusive isolados. Os termômetros variam entre 16 e 20 graus. Bento Gonçalves, cenário semelhante, com céu bastante nublado, chuva ao longo do dia e temperaturas entre 16 e 20 graus. Região das Hortênsias, o dia também será marcado por instabilidade, com mínima de 15, máxima de 19 graus. Campos de Cima da Serra, Vacaria, o tempo permanece fechado e sujeito a chuvas, com temperaturas oscilando entre 15 e 18 graus. Litoral Norte, Torres, o calor aparece com mais força, o sol pode surgir entre muitas nuvens, mas há ainda chance de pancadas de chuva, a mínima será 18, a máxima 24 graus. Por fim, Porto Alegre, a capital terá um dia de muitas nuvens e períodos de chuva, com temperaturas variando entre 17 e 22 graus. Em resumo, a quarta-feira será de tempo instável na maior parte do estado, com temperaturas amenas na serra e nos campos de cima da serra e um pouco mais elevadas no litoral norte e na região metropolitana. Intervalo Cultural UX FM agora 6:28.
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0: ao som de Jamie Cullum, Midtrain. Vamos fechando o Via Expressa desta terça-feira, cantando la la la la la la. Que vem da John Legend com Don't You Worry About A Thing, Jamiroquai, Virtual Insanity, New Order com Ceremony e o The Cure com Love Song. Era isso? O Via Expressa fica por aqui. Eu sou Fernando Machado, volto amanhã, 5 da tarde, para fazer a nossa trilha sonora de final de tarde, início de noite, na Conexão Ux FM. Ótima noite de terça-feira a todos. Cuidem-se, até mais. Tchau. 7 para 7.
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9: Mark Ronson, Amy Winehouse, Valerie.

0: Direto dos estúdios da Empresa Brasil de Comunicação, em Brasília, vem aí a Voz do Brasil. Em Brasília, 19 horas. Está no ar a Voz do Brasil. As notícias do governo federal que movimentaram o país no dia de hoje.
1: Olá, boa noite.
0: Boa noite para você que nos acompanha em todo o país.
1: Terça-feira, 4 de agosto de 2026.
0: Vamos aos destaques do dia.
1: Saúde mental e BETS.
0: SUS vai oferecer 100 mil teleatendimentos por mês a pessoas com dificuldades relacionadas a jogos e apostas. Thaís Araújo.
2: O serviço funciona como porta de entrada para a rede de atenção psicossocial e disponibiliza orientação, acompanhamento profissional e apoio também aos familiares.
1: E a propaganda e publicidade de BETS deve trazer alertas ao consumidor.
0: Quem conversa com a gente sobre isso é a secretária de Prêmios e Apostas do Ministério da Fazenda, Daniele Correia.
3: Você tem aposta não é investimento. A outra é apostar pode causar dependência. E uma questão de que apostar faz você perder dinheiro. Então é justamente nessa perspectiva, seja da saúde mental, seja da saúde financeira.
1: Crimes no ambiente digital.
0: Operações identificam grupos envolvidos em crime de ódio e incentivo à violência. Márcia Fernandes.
4: O Laboratório de Operações Cibernéticas atuou na análise de evidências digitais e na articulação entre as forças de segurança envolvidas.
1: Hoje, na apresentação da Voz do Brasil, Luciana Vasconcelos e Luciano Seixas.
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1: Foram realizadas duas operações para desarticular grupos criminosos que utilizam plataformas digitais para disseminar violência e propagar discursos de ódio.
0: As operações foram executadas em conjunto com as polícias civis de diferentes unidades da federação.
1: E os resultados foram apresentados hoje. Os detalhes você vai ouvir agora na reportagem de Márcia Fernandes.
4: A operação Rede Interrompida da Polícia Civil do Distrito Federal apura a existência de uma organização extremista que utilizava comunidades do aplicativo Telegram para planejar atos violentos e disseminar conteúdos preconceituosos contra determinadas raças, religiões e também contra mulheres. O diretor de Operações Integradas e de Inteligência do Ministério da Justiça e Segurança Pública, Anchieta Neri, destacou algumas das medidas adotadas.
5: A partir dessa articulação, a gente teve medidas de busca cumpridas em 8 estados da federação. A gente cumpriu algumas medidas de internação provisória e um mandado de prisão. O que se investiga ou o que se apurou não diz respeito meramente a opiniões, mas sim à própria intolerância e planejamento de atos severos de violência. Por isso, havia a necessidade de uma atuação rápida para que a gente não tivesse a possibilidade de ocorrer qualquer sinistro.
4: Já a Operação Lívia investigou uma rede criminosa que utilizava de plataformas virtuais para atrair adolescentes e incentivá-los à prática de violência. A investigação foi conduzida pela Polícia Civil de Mato Grosso do Sul, após a morte de uma menina de 13 anos. A Secretária Nacional de Acesso à Justiça, Sheila de Carvalho, comentou que a operação conseguiu impedir outros crimes.
6: A operação permitiu evitar que mais uma menina fosse vítima, que já estava mapeada para isso acontecer nos próximos dias. Então, esse esforço integrado que a gente tem realizado é para manter as nossas mulheres vivas.
4: Nas duas operações, o Laboratório de Operações Cibernéticas atuou na análise de evidências digitais, na identificação de conexões entre investigados e na articulação entre as forças de segurança envolvidas. O ministro da Justiça e Segurança Pública, Wellington César Lima e Silva, destacou a importância do trabalho integrado.
7: Nós temos um fluxo de cooperação permanente com a Polícia Federal, com as polícias civis dos diversos estados, com os ministérios públicos dos diversos estados, com os diversos órgãos de inteligência. Esse tipo de colaboração possibilita uma atuação integrada e qualificada no combate a esses crimes.
4: As investigações permanecem em andamento para análise do material apreendido, a identificação de outros envolvidos e a responsabilização dos investigados, conforme o avanço dos respectivos inquéritos policiais. Lembrando que os casos de violência contra mulheres podem ser denunciados pelo Ligue 180, que funciona 24 horas por dia, gratuitamente. Reportagem Márcia Fernandes.
8: E estão abertas as inscrições para o curso Gestoras em Rede, voltado à formação de gestoras estaduais e municipais que atuam com políticas públicas para as mulheres.
1: A capacitação é gratuita e será realizada de forma online.
9: Estão abertas as inscrições para o curso Gestoras em Rede, Formação em Gestão de Políticas Públicas para as Mulheres. A iniciativa é destinada a gestoras estaduais e municipais responsáveis pela elaboração, coordenação e implementação de ações voltadas à promoção dos direitos das mulheres. O curso é gratuito, tem carga horária de 96 horas e vai ser realizado com atividades online, ao vivo e também em formato assíncrono. A formação integra uma estratégia nacional de fortalecimento da gestão pública e de cooperação entre União, estados e municípios. O objetivo é oferecer instrumentos para planejamento, execução, monitoramento e avaliação das políticas públicas, além de criar uma rede permanente de troca de experiências entre as equipes que atuam nos organismos de políticas para as mulheres. Ao final do curso, as participantes devem elaborar diagnósticos e planos de ação voltados aos próprios municípios e estados. Para se inscrever, acesse gestorasemrede.com.br. Claudimário Carvalho, para a Voz do Brasil.
1: As propagandas e publicidades sobre apostas de cota fixa, as chamadas bets, passaram a ter novas regras voltadas à proteção aos consumidores.
8: Elas estabelecem, entre outras coisas, limites sobre o que pode ser dito nessas propagandas, responsabilização solidária de quem veicula as publicidades e proteção às crianças e aos adolescentes.
1: Além disso, as propagandas de bets terão também que exibir mensagens de alerta sobre os riscos envolvidos nas apostas.
8: Sobre tudo isso, nós conversamos com a secretária de Prêmios e Apostas do Ministério da Fazenda, Daniele Correia.
1: Eu e Mariana Jungmann também falamos com ela sobre saúde e bets. Acompanhe.
10: Secretária Daniele Correia, muito bem-vinda à Voz do Brasil. Vamos falar um pouco sobre essas duas portarias que regulam a publicidade sobre as apostas de cota fixa. A gente pode traduzir que é uma regulamentação sobre as propagandas de bets, assim, para ficar mais claro para o nosso público. E o que estabelecem essas portarias?
11: Bom, obrigada. Para a gente é sempre importante aqui na Secretaria de Prêmios e Apostas ter a oportunidade de tratar sobre o tema. E, de fato, quando a gente está falando dessas duas portarias, as portarias mais recentes aqui, a gente está falando desse universo de publicidade, propaganda e ações de marketing nesse mercado de aposta de cota fixa. Acho que é sempre importante dizer que esse mercado de aposta de cota fixa é um serviço público, né? E a lei, a 14.790, é a lei que traz ali a regulamentação e traz ali diretrizes legais na implementação, não só desse tema de publicidade, mas diversos outros temas. E a nova portaria interministerial ali, a 73, ela traz ali, reforça alguns conceitos, acho que amplia ali a questão da proteção ao consumidor apostador. Mas também traz ali a distribuição da responsabilidade solidária em todo esse veículo de comunicação, de divulgação, seja pessoas físicas e jurídicas, nesse mercado de apostas. E a gente tem uma outra portaria que altera a portaria que trata de jogo responsável, que trata dessas obrigações também legais que os agentes operadores precisam cumprir entre publicidade, ações de marketing e propaganda, que é justamente as frases de advertência, né? O 18+, e foi importante para a gente ali trazer e clarificar sobre o tema.
1: Essas frases de advertência, né, que vão ter que conter nas publicidades, elas devem dizer o quê? E que tipo, e por que que esse tipo de mensagem é importante, secretária?
11: Bom, as frases é: o Ministério da Fazenda adverte. E aí você tem: aposta não é investimento. Essa é uma das frases. A outra é: apostar pode causar dependência. Né? E uma questão de que apostar faz você perder dinheiro. Então é justamente nessa perspectiva, seja da saúde mental, seja da saúde financeira, do endividamento.
1: Ainda falando das mensagens, ela tem um tamanho mínimo, né? Ou seja, tem que estar num formato legível, facilmente visível, né, para o consumidor.
11: Exatamente. A gente traz ali, e aí, de novo, né, a necessidade de que eles estejam ali num tamanho mínimo de 10%. E a gente reforça, inclusive, nessa nova portaria, que eles precisam estar de uma maneira horizontal, né? Porque muitas vezes, né, tornar essa frase de uma maneira muito mínima e verticalizada dificulta ter a leitura por parte, né, da sociedade.
10: Escondendo a frase.
11: Exatamente.
10: Né?
11: Então, a necessidade de se ter isso de maneira legível, né, num contraste visual ali também, né, você ter um fundo ali que a pessoa consiga ler. E eu acho que são todas essas informações que são importantes.
10: Agora, um outro ponto importante dessa nova regulamentação sobre a publicidade de jogos é que ela passa a responsabilizar também quem faz a propaganda, né? Quem veicula a propaganda. E aqui a gente está falando, inclusive, dos influenciadores digitais, secretária, dos veículos de comunicação, e aí enxergando os influenciadores digitais também como uma espécie de veículo de comunicação, é isso? O que está previsto nessa responsabilização?
11: Sim, a ideia é a portaria, ela traz isso tanto voltado para pessoas físicas quanto para pessoas jurídicas, né, que veiculem, que distribuem, que impulsionem, né, que propaguem, não só a questão das bets ilegais, aí eu acho que é importante também, né, você ter essa responsabilização, porque quando você está falando de um ambiente ilegal, você não tem essas ferramentas à disposição daquele consumidor, daquele apostador, então, né, você fica muito mais frágil no desenvolvimento de riscos e de transtorno de jogo e do endividamento, então elas não precisam cumprir as regras e também no processo, né, de junto com as operadoras legalizadas, mas no processo de cumprir o que está dizendo ali a lei, né, no sentido e das portarias, reforçado agora pela portaria interministerial, no sentido de que o jogo, ele tem restrições na sua publicidade, né? Você não pode dizer que o jogo, ele substitui a renda, você vai ficar socialmente aceito, né? Você é mais bonito porque você joga, então

0: de entretenimento, né? E quando isso passa, isso não é mais um entretenimento, isso não, você está colocando aquela pessoa em risco, né? Então, de novo, essa é uma série de mecanismos que eu acho que é importante, né, colocar à disposição. E aí eu queria ter a oportunidade aqui para dizer que a gente lançou no final, obviamente, o Ministério da Fazenda, junto com a SPA, isso já estava na agenda regulatória, a gente lançou a plataforma centralizada de autoexclusão. Então, hoje, se um cidadão, ele não quiser estar, apostar, ou ele não quiser estar nessa atividade, ou, enfim, estar nesse mercado, ele pode utilizar essa plataforma, onde você fica auto-excluído de todas as plataformas autorizadas pela SPA em âmbito nacional. E aí você pode dizer se é por um prazo determinado ou por um prazo indeterminado. Então, você pode se auto-excluir por um mês, por 3 meses, por 6 meses, por 9 meses, por 12 meses, ou indeterminado. E lá, você pode dizer o motivo também. E a gente percebe que um dos principais motivos é justamente a perda de saúde, de controle mental, né? Então, acho que, de novo, essa é uma outra ferramenta também à disposição de qualquer pessoa da sociedade, obviamente, né, que queira utilizar. E a gente traz ali uma série também de outras questões, como ferramenta de autoteste da saúde, autoteste financeiro. Enfim, são todos os mecanismos e ferramentas nessa questão do jogo responsável.
1: É importante aqui a gente lembrar também que quem tiver identificando que tem problemas de saúde mental relacionados à questão do jogo, deve procurar ajuda,
0: sim,
1: né, secretária?
0: Exatamente.
1: E aí dentro do SUS a gente tem possibilidades, sim, de acompanhamento e de tratamento, né?
0: Exatamente. A gente tem um acordo de cooperação técnica com o Ministério da Saúde, que é um grande parceiro. A gente, ano passado, começamos com um grupo de trabalho interministerial, junto com o Ministério da Saúde, Ministério do Esporte, a Secretaria de Comunicação Social, justamente nesse trabalho de se pensar, né, quais são as ferramentas, porque quando você tem identificação de que você tem um risco, né, ou desenvolvimento de um potencial risco ali, você também precisa procurar caminhos. Então, o SUS, ele desenvolveu ali, ele fez um trabalho junto com toda a rede de colaboradores, não só da Unidade Básica de Saúde, mas também do próprio CAPS, né, na formação, né, no desenvolvimento da capacitação dessas pessoas, no recebimento dessas pessoas, na identificação dessas pessoas. Também fez ali um teleatendimento, então eles construíram, desenvolveram um teleatendimento voltado para essa parte de transtorno do jogo, de identificação, e o desenvolvimento ali de capacitação junto às unidades do CAPS, né, mais próximo da localidade da pessoa. Então, a gente também, na página da plataforma centralizada de autoexclusão, a gente fornece todos esses telefones, esses endereços, a página do DataSUS, se a pessoa também quiser fazer o seu autoteste da saúde, né? Porque você se identifica, mas você precisa também achar um caminho ali.
1: Muito bem, nós conversamos com Daniele Correia, secretária de Prêmios e Apostas do Ministério da Fazenda. Secretária, muito obrigada pela sua entrevista à Voz do Brasil.
0: Obrigada a vocês.
2: Como nós ouvimos, o Sistema Único de Saúde oferece ajuda para quem enfrenta problemas relacionados a jogos e apostas.
3: O serviço de teleatendimento em saúde mental teve início em março e, a partir de hoje, oferece 100 mil acompanhamentos por mês.
2: O atendimento é remoto, sigiloso e pode ser o primeiro passo para o acesso à rede pública de cuidados.
4: Segundo o Ministério da Saúde, mais de 25 milhões de pessoas fizeram apostas em 2025. Desse total, cerca de 4,4% apresentam dependência de jogos, condição que pode causar prejuízos à saúde mental, às finanças e às relações pessoais. Alguns sinais podem indicar a necessidade de buscar ajuda, como aumento do tempo ou do dinheiro gastos com apostas, preocupação constante com jogos e mudanças no sono, no humor, na rotina ou nos relacionamentos. O Sistema Único de Saúde oferece atendimento sigiloso para pessoas que enfrentam esse problema. O serviço funciona como porta de entrada para a rede de atenção psicossocial e disponibiliza orientação, acompanhamento profissional e apoio também aos familiares, como explica o ministro da Saúde, Alexandre Padilha.
5: Então, além de abrir a porta do cuidado individual, de quem sofre com vício e dos seus familiares, a gente está abrindo uma outra porta, que é ter um diagnóstico cada vez melhor do problema, para ter ações cada vez mais preventivas, regulatórias.
4: Para acessar o atendimento remoto, basta entrar no aplicativo ou na versão web do Meu SUS Digital, fazer login com a conta gov.br, acessar a área de mini-apps e selecionar a opção Problemas com jogos de apostas. Em seguida, o usuário responde a um

0: autoteste que auxilia na identificação do tipo de cuidado mais adequado. Quando o resultado indica risco moderado ou elevado, o encaminhamento para o teleatendimento é feito pela própria plataforma. Nos demais casos, são apresentadas orientações sobre os serviços disponíveis na rede de atenção psicossocial. De acordo com o Ministério da Saúde, o serviço remoto teve início em março e passa a oferecer 100 mil atendimentos mensais, explica o diretor do Departamento de Saúde Mental, Marcelo Quimatti Dias.
1: Então, nessa primeira ação, nós tínhamos uma média de mais ou menos uns 600 atendimentos por mês. Tivemos uma procura muito grande e, a partir de agora, a gente vai passar a oferecer até 100 mil atendimentos por mês.
0: Quem preferir, também pode procurar atendimento presencial em uma unidade básica de saúde. No local, a pessoa e seus familiares recebem acolhimento, orientação e avaliação inicial. Quando necessário, a equipe pode encaminhar o paciente para o Centro de Atenção Psicossocial, o CAPS, onde é oferecido atendimento multiprofissional. Reportagem Thaís de Araújo.
2: E relembrando, pela plataforma de autoexclusão é possível solicitar o bloqueio do acesso às plataformas de apostas.
3: Para isso, basta acessar a página da ferramenta e entrar com a conta gov.br.
2: Doadores de sangue que colocaram piercing, fizeram tatuagens ou cirurgias não precisam mais esperar 12 meses para voltar a doar.
3: Pois é, as regras para doação foram atualizadas e devem estar implantadas nos hemocentros do país até setembro.
2: O objetivo é aumentar os estoques de sangue, garantindo a qualidade e a segurança do material.
4: Doar sangue salva vidas. Para se ter uma ideia, uma única doação pode ajudar até 4 pessoas. A funcionária pública Axa Cruz, que mora em Brasília, já doa sangue há 16 anos.
5: Um ato tão simples, rápido e que pode salvar vidas. Então eu me sinto muito honrada. 3 vezes por ano, inclusive uma delas é no dia do meu aniversário. Para mim já virou uma tradição.
4: E quem recebe esse sangue pode ficar tranquilo. Todo o material coletado passa por um rigoroso controle de qualidade e por testes que garantem a segurança das transfusões. Para reforçar ainda mais esse controle e ampliar a segurança de doadores e pacientes, o Ministério da Saúde atualizou os regulamentos técnicos que orientam os serviços de hemoterapia em todo o país. Como explica a gerente de captação de doadores do Hemocentro de Brasília, Kelly Barbie.
6: Cada vez mais no sentido de aprimorar, de melhorar os exames para testar uma qualidade cada vez maior desse sangue coletado. Então, você não vai precisar esperar mais 12 meses para muitos impedimentos. A maioria agora é de 4 meses. Como eu falei do piercing, da tatuagem, de medicamentos, de cirurgia, enfim, a novidade é muito boa e muito bem-vinda.
4: O Felipe, que doa sangue há 30 anos, sabe da importância desse ato de amor.
7: Me traz um sentimento muito bom, né? Um sentimento de solidariedade com o próximo. E, além disso, a gente nunca sabe quando vai precisar, um familiar também, né? Então, é muito importante. Eu saio com o coração aquecido.
4: E para você que nunca doou sangue, é muito simples. Basta procurar um hemocentro mais próximo, ter entre 16 e 69 anos, pesar no mínimo 50 quilos e estar em boas condições de saúde. Não apresentar sintomas de gripe, resfriado ou febre. Não precisa estar em jejum, mas nas 4 horas que antecedem a doação, deve evitar a ingestão de comidas gordurosas. Reportagem Cleide Lopes.
3: Se você é responsável por crianças ou adolescentes com menos de 15 anos, fique atento.
2: A campanha nacional de multivacinação já começou em todos os postos de saúde do país.
3: Essa é a chance de proteger o público infanto-juvenil contra doenças como poliomielite, influenza e hepatites.
2: O dia D da campanha vai ser em 22 de agosto e a mobilização vai até 1º de setembro.
8: A campanha nacional de multivacinação teve início nesta segunda-feira e vai até 1º de setembro. Crianças e adolescentes menores de 15 anos são o foco principal para atualizar a caderneta de vacinação. Pela campanha, são ofertados os imunizantes previstos no calendário nacional de vacinação do Ministério da Saúde, como poliomielite, tríplice viral, hepatites A e B, febre amarela, HPV, influenza, Covid-19 e dengue. Para receber a vacina, basta comparecer à unidade básica de saúde mais próxima da sua residência e levar documento de identificação, cartão do SUS, se tiver, e a caderneta de vacinação. Já o dia D da mobilização será em 22 de agosto. Para informações sobre horários de atendimento e disponibilidade das vacinas, basta consultar a unidade de saúde do seu município.
3: Priscila Machado, para a Voz do Brasil. Contribuintes que têm pendências com a Receita Federal, começou a valer hoje mudanças no atendimento presencial relativas ao imposto de renda.
2: A portaria proíbe o fornecimento de cópia de declaração do imposto e recibo de entrega nas unidades de atendimento.
3: Saiba o que muda no atendimento com Daniele Popov.
9: Portaria publicada nesta segunda-feira traz mudanças como a proibição do fornecimento de cópia da declaração do imposto sobre a renda da pessoa física. A entrega do recibo relativo à declaração também foi proibida nas unidades de atendimento da Receita. As mudanças foram adotadas para reduzir os riscos de acesso indevido a informações protegidas por sigilo fiscal, já que documentos como a declaração do imposto de renda contêm dados pessoais sigilosos e que podem ser usados indevidamente. A partir de agora, a cópia da declaração e o recibo de entrega passam a ser disponibilizados exclusivamente por canais que utilizam mecanismos de autenticação e controle de acesso. Outras alterações que a portaria traz são ajustes relacionados ao atendimento presencial, ao atendimento orientado e à recepção de documentos em processos de atendimento digital. Daniele Popov para a Voz do Brasil.
2: Curso Nacional de Escrita Criativa tem inscrição aberta até quarta-feira, dia 5 de agosto.
3: Com ele, o participante vai aprender a produzir textos que buscam envolver, emocionar ou prender a atenção do leitor ou ouvinte por meio da criatividade na linguagem, na estrutura e na narrativa.
2: A chamada pública vai selecionar 1.000 participantes.
3: Os selecionados vão receber de forma gratuita formação em escrita criativa em todas as regiões do país.
2: Mais informações no site da Universidade Federal do Rio Grande do Sul, em ufrgs.br/territórios da escrita.
3: E essas foram as notícias do governo federal.
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2: Fique agora com as notícias do Poder Judiciário e do Congresso Nacional. Boa noite.
3: Boa noite para você e até amanhã.

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2: CNJ aprova perda do cargo de juiz e extingue a aposentadoria compulsória como punição máxima.
3: Para o STJ, olheiro que atua durante venda de drogas responde por tráfico, não por colaboração.
2: Eletricista terá plano de saúde mantido, mesmo após ter sido demitido.
3: Boa noite, eu sou Marcela Luiza.
2: E eu sou Marta Ferreira.
3: O Conselho Nacional de Justiça aprovou nesta terça-feira a perda do cargo de juiz e acabou com a aposentadoria compulsória como punição máxima a magistrados que cometerem infrações graves.
2: Pelas novas regras, nos casos mais graves, o juiz poderá ser colocado em disponibilidade com proposta de perda do cargo.
3: Nessa hipótese, o magistrado será imediatamente afastado das funções e passará a receber remuneração proporcional ao tempo de contribuição até a decisão definitiva do Supremo Tribunal Federal.
2: Com isso, o CNJ adequa as normas ao entendimento firmado em maio pela primeira turma do STF, segundo o qual a aposentadoria compulsória deixou de ter fundamento constitucional como sanção disciplinar após a reforma da Previdência.
3: Em 10 meses, gestão do ministro Edson Fachin responde por 10% das aposentadorias compulsórias do Conselho Nacional de Justiça.
2: Hoje, o plenário do CNJ extinguiu a aposentadoria compulsória como punição máxima a juízes que cometerem infrações graves. Pablo Lemos.
4: No início da sessão desta terça-feira, o presidente do STF e do Conselho Nacional de Justiça, ministro Edson Fachin, destacou alguns dados sobre os processos disciplinares julgados pelo Conselho.
5: Do final de setembro a julho deste ano, esse plenário concluiu o julgamento de 24 processos administrativos disciplinares, aplicando 11 penas de aposentadorias compulsórias, 8 disponibilidades, 4 censuras e 1 advertência. Ainda em sede de revisão disciplinar, foram aplicadas outras 2 penas de aposentadoria compulsória e mais 2 de disponibilidade. Assim, 14 juízes que cometeram faltas gravíssimas foram afastados dos quadros da magistratura. Trata-se de 10% do total de aposentadorias compulsórias até hoje aplicadas pelo CNJ, sendo essa a penalidade administrativa mais grave até então vigente.
4: Fachin destacou que a atuação disciplinar é uma das competências constitucionais mais relevantes do CNJ para a preservação da confiança da sociedade no judiciário.
3: Quem atua como olheiro ou vigilante de forma integrada e indispensável à comercialização de drogas responde pelo crime de tráfico e não por colaboração como informante.
2: Essa conclusão é do STJ, Fátima Uchoa.
6: Moradores de Goiânia enviaram um vídeo a policiais militares com 2 homens comercializando drogas. Um vendia entorpecentes enquanto o outro permanecia ao lado observando a movimentação. Os policiais os abordaram e concluíram que o segundo homem era um vigilante durante a negociação. A Justiça de Goiás considerou que ambos atuavam na comercialização das drogas, cada um com papel específico no crime. A 5ª turma do STJ negou o provimento ao recurso da Defensoria Pública que buscava desclassificar a condenação por tráfico de drogas para o delito de informante. Segundo o relator ministro Ribeiro Dantas, quem permanece ao lado do vendedor e ajuda a garantir a segurança da negociação participa diretamente da prática do crime.
3: Eletricista terá plano de saúde mantido mesmo após ter sido demitido.
2: Para o TST, por se tratar de contrato de trabalho, a Justiça Trabalhista tem competência para julgar o caso. Larissa Batista.
7: O eletricista foi demitido após 37 anos de trabalho e foi informado que poderia continuar com o plano de saúde da empresa. Porém, a única opção oferecida pela companhia de energia representava um aumento de mais de 5 mil na mensalidade. No TST, ficou decidido que a empresa deve garantir, tanto para o eletricista quanto para os dependentes dele, o mesmo plano de saúde dos trabalhadores ativos. Ainda cabe recurso da decisão.
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3: Uma boa noite.
2: Boa noite.
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9: Eu sou Paula Groba.
10: E eu sou Humberto Pinheiro.
9: E estes são os destaques de hoje do Jornal do Senado, que começa agora.
10: Botão do pânico para corridas por aplicativo avança no Senado.
9: Incentivo à violência contra a mulher pode virar crime específico.
10: Leis ambientais aprovadas pelo Congresso serão analisadas pelo STF.
9: Boa noite.
10: Boa noite.
9: Mais segurança para motoristas e passageiros de aplicativos de transporte. Um projeto em análise no Senado prevê a criação de um botão do pânico para ser acionado em situações de violência durante as corridas.
10: A proposta já foi aprovada pela Comissão de Ciência e Tecnologia e agora será discutida pela Comissão de Transparência e Defesa do Consumidor. A reportagem é de Herman Kulitz.
11: O botão do pânico tem por objetivo aumentar a segurança, tanto dos passageiros quanto dos motoristas de transporte por aplicativo, como Uber e 99, e deve ser acionado em casos de violência. O texto original do senador Carlos Viana, do PSD de Minas Gerais, determinava um cadastro prévio com foto do titular da conta e do cliente que irá embarcar, e reconhecimento facial antes de cada viagem. Mas, na Comissão de Ciência e Tecnologia, o relator, senador Carlos Portinho, do PL do Rio de Janeiro, conseguiu aprovar duas alterações. Eliminou a exigência de reconhecimento facial e exigiu identificação visível nos veículos usados para o transporte pago privado de passageiros. Portinho falou sobre a importância da regulamentação.
12: O motorista também vai estar seguro, porque ele sabendo quem é o usuário, se amanhã ele sofrer algum crime, ele fica muito vulnerável e ele poder identificar, não só com os dados na plataforma, mas reconhecimento da foto, né, ou de um documento com foto.
11: O projeto aguarda a análise da Comissão de Transparência e Defesa do Consumidor. Se aprovado, segue para a Câmara dos Deputados.
9: E já está na Comissão Mista de Orçamento, a medida provisória que abre crédito extraordinário para garantir o pagamento do apoio financeiro do governo a produtores e importadores de combustíveis.
10: O objetivo é evitar que a elevação de preços por causa da guerra no Oriente Médio gere aumento da inflação nos custos de transporte, com efeito em cascata nos demais setores da economia. Repórter Alexandre Campos.
13: São 3.473 milhões de reais que serão usados para compensar o aumento do valor de compra desses insumos no mercado internacional em decorrência dos conflitos no Oriente Médio. O senador Jax Wagner, do PT da Bahia, lembrou que se nada for feito, a elevação do preço dos combustíveis poderá prejudicar toda a economia.
14: Aí o presidente tem que reagir para evitar que, inclusive, isso comprometa a economia nacional, provocando uma inflação acima daquilo que a gente já tem da meta que está colocada.
13: Líder da oposição no Congresso Nacional, o senador Isalci Lucas, do PL do Distrito Federal, cobrou fiscalização.
15: Tem que ver agora o controle disso, né? Tem que controlar para ver se realmente, na bomba, se o consumidor vai sentir isso, né? E corre o risco de você dar isenção, fazer tudo isso e o preço continuar do mesmo jeito.
13: Como a medida provisória tem força de lei, a Agência Nacional do Petróleo já pode repassar aos produtores e importadores de combustíveis e óleo diesel os valores do apoio financeiro nessas operações, desde que comprovadas as importações.
9: Já está em vigor a lei que destina parte do dinheiro das BETs para o Fundo da Polícia Federal.
10: O FUNAPOL foi criado em 1997 para financiar e estruturar as operações do órgão. Repórter Pedro Pincer.
16: A lei determina que o Fundo para Aparelhamento e Operacionalização das Atividades FIM da Polícia Federal, o FUNAPOL, deverá receber até 3% dos recursos obtidos pelo governo com apostas de cota fixa, conhecidas como BETs. Esses recursos, antes montantes direcionados à Seguridade Social vão cobrir gastos com a saúde dos servidores da PF, além de retribuição por atividade extraordinária. O repasse dos recursos das apostas está previsto para ocorrer de forma gradual, 1% em 2026, 2% em 2027 e 3% a partir de 2028. O senador Randolph Rodrigues, do PT do Amapá, ressaltou a importância desse dinheiro para a Polícia Federal.
17: O morador dos morros cariocas, o morador das favelas desse país, são igualmente vítimas do crime organizado quanto o cidadão que mora nos locais nobres. Para combater, precisa de polícia estruturada e precisa de fortalecimento, sobretudo, das instituições federais que têm a função precípua, com inteligência, de investigar o crime e de desarticular o crime. Sem recurso e sem estruturação, não se faz o combate adequado ao crime.
16: Além dessa receita, o FUNAPOL conta com transferências voluntárias de entes federativos ou de organismos internacionais vinculadas a programas de enfrentamento ao crime organizado, doações de pessoas físicas ou jurídicas, nacionais ou estrangeiras, e outras receitas legalmente previstas.
18: Quem incentivar, instigar ou ameaçar outra pessoa para que pratique violência doméstica e familiar contra a mulher poderá ser condenado até 2 anos de reclusão, além do pagamento de multa. É o que prevê um projeto de lei em análise na Comissão de Segurança Pública.
10: A proposta também estabelece aumento de pena quando o crime for cometido durante a vigência de medida protetiva de urgência, utilizar anonimato e envolver compartilhamento ou ameaça de divulgação de dados pessoais, imagens ou informações sensíveis da vítima. O autor do projeto, senador Efraim Filho, do PL da Paraíba, ressalta que a medida é necessária porque a instigação de terceiros, inclusive por meios digitais, contribui para aumentar o ciclo de violência contra a mulher.
19: As medidas protetivas que hoje a lei permita que sejam tomadas contra o agressor possam ser também tomadas contra terceiros que porventura venham a também infligir a ameaça no sentido de desestabilizar a vítima, intimidá-la a ponto de retirar a denúncia ou algo desse tipo.
18: E uma série de ações que questionam decisões do Congresso Nacional com impacto no meio ambiente serão julgadas neste mês no Supremo Tribunal Federal.
10: Os pedidos à Justiça tratam da Lei Geral do Licenciamento Ambiental e do Marco Temporal das Terras Indígenas. Quem explica é o repórter César Mendes.
20: Aprovada em maio do ano passado no Congresso, a Lei Geral do Licenciamento foi criticada pela senadora Elisiane Gama, do Maranhão, por flexibilizar as licenças.
21: Quanto mais flexível, mais possibilidade de desastres.
20: O presidente da República vetou a mudança, mas a derrubada do veto no Congresso em novembro foi elogiada pelo senador Marcos Rogério, do PL de Rondônia.
22: Não somos poderes subalternos, somos poderes iguais.
20: Agora, a Lei Geral do Licenciamento vai passar pelo crivo do STF no julgamento de ações movidas pela Rede, o PSOL e o Partido Verde, questionando a flexibilização das licenças para Sueli Araújo, do Observatório do Clima, inconstitucional.
23: São dispositivos que afrontam a nossa Constituição e é dever do Supremo afastar essas inconstitucionalidades.
20: O STF julga ainda neste mês ações contrárias ao Marco Temporal das Terras Indígenas e à suspensão da moratória da soja.
18: Nas eleições de outubro, o eleitor vai precisar escolher 2 candidatos ao Senado, mas não vale repetir o mesmo nome.
10: Se isso acontecer, o segundo voto será anulado. Saiba mais na reportagem de Marcela Cunha.
24: 2 votos, 2 nomes e 2 vagas. Essa é a conta que o eleitor precisa guardar nas eleições de 2026 para o Senado Federal. Na urna eletrônica, o cargo de senador vai aparecer 2 vezes. Primeiro, o eleitor digita o número de um candidato, confere a foto e confirma. Em seguida, uma nova tela será aberta para a escolha do segundo candidato. Mas não adianta repetir o número para reforçar o voto no candidato preferido. Os votos precisam ser dados a pessoas diferentes. Se o eleitor escolher o mesmo candidato nas 2 vezes, apenas o primeiro voto será válido e o segundo será anulado. A votação em dois nomes ocorre porque, neste ano, cada estado e o Distrito Federal vão preencher duas vagas no Senado. O eleitor só poderá escolher candidatos que disputem a eleição na unidade da federação onde ele vota. Mas, segundo o consultor legislativo do Senado, Gilberto Guerzoni, muitos eleitores podem chegar ao dia da votação sem saber que tem direito a duas escolhas.
0: O eleitor, na hora que ele responde à pesquisa, muitas vezes ele até desconhece que tem dois votos, ele desconhece a lista de candidatos e ele não escolheu, né, o seu senador, especialmente o seu segundo senador.
24: A dificuldade aumenta porque o voto para senador divide a atenção do eleitor com as escolhas para presidente, governador e deputados. Para não esquecer nenhuma das escolhas, a recomendação da Justiça Eleitoral é levar uma colinha de papel com o número dos candidatos.
10: Com edição de Paula Groba e trabalhos técnicos de João Lira, o Jornal do Senado fica por aqui. Acompanhe agora as notícias da Câmara dos Deputados. Boa noite.
24: Boa noite e até amanhã.
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5: Plenário pode votar medidas provisórias e projetos ligados ao agronegócio.
6: Câmara aprova a regulamentação da atividade profissional do salva-vidas.
5: Vítima de violência poderá usar recursos de conta conjunta com o marido.
6: Boa noite. A Comissão de Constituição e Justiça da Câmara aprovou proposta que autoriza a mulher em situação de violência doméstica a utilizar recursos depositados em conta conjunta com o marido para se reacomodar em local seguro.
5: A repórter Maria Neves traz mais detalhes sobre o projeto que foi encaminhado para análise dos senadores.
7: Pela proposta da deputada Laura Carneiro, do PSD do Rio de Janeiro, a medida protetiva deverá ser autorizada pelo juiz e a utilização do dinheiro pode ocorrer em qualquer regime de bens adotado pelo casal. Laura Carneiro lembra que a Lei Maria da Penha assegura que mulheres em situação de violência sejam afastadas do lar e acolhidas em abrigo ou local seguro quando houver risco de vida. Entretanto, segundo afirma, levantamento do Instituto Brasileiro de Geografia e Estatística de 2018 mostrou que somente 2,4% dos municípios mantinham casas-abrigo. Os estados gerenciavam outras 43 unidades. Diante disso, a parlamentar ressalta que muitas vezes a vítima de violência é obrigada a permanecer na mesma casa que o agressor e continuar submetida a maus tratos, situação que a proposta busca evitar.
25: A ação de separação demora muito, divórcio demora muito. Durante esse período, ela vai viver como? E como ela não tem como viver, ela acaba não se afastando do lar e continua sofrendo as agressões. Vai chegar um ponto que ela vai acabar o feminicídio. Então o objetivo é que quando ela peça a medida protetiva, quando ela começa a sofrer a violência doméstica, ela tenha uma oportunidade de ter essa violação patrimonial e essa violação econômica minimamente resolvida.
7: Laura Carneiro ressalta ainda que contas conjuntas podem ser livremente movimentadas pelos seus titulares, o que poderia tornar a medida proposta desnecessária. No entanto, recorda que não são raros os relatos de violência patrimonial nos quais o agressor impede ou dificulta o acesso da mulher à gestão do patrimônio ou desvia recursos financeiros do casal. Permitir que a mulher disponha dos bens conjuntos, portanto, seria uma forma de contornar esse problema e permitir que a mulher reconstrua a própria vida longe do agressor. Da Rádio Câmara de Brasília, Maria Neves.
4: Segurança Pública.
6: Da Vitória, do PP do Espírito Santo, apresentou projeto que determina a suspensão imediata da posse e do porte de arma de investigados por violência doméstica. O texto prevê a apreensão da arma em até 24 horas, sem necessidade de decisão judicial específica.
5: Da Vitória explica que o objetivo é diminuir o risco de agressões fatais enquanto houver investigação, processo ou medida protetiva. A matéria está sendo analisada em conjunto com outros projetos semelhantes e, caso seja aprovada nas comissões, pode seguir direto para o Senado.
6: Avança na Câmara projeto de Félix Mendonça Júnior, do PDT da Bahia, que bane das redes sociais condenados por crimes contra mulheres quando as plataformas forem usadas na prática do delito. Pelo texto, as empresas de tecnologia têm 48 horas para excluir as contas.
5: Félix Mendonça Júnior lamenta o fenômeno de monetização e espetacularização da violência de gênero nas redes sociais e que o Brasil figure entre os 5 países com maior número de feminicídios. Por estas razões e para proteger a dignidade humana, ele pede a aprovação da matéria.
4: Justiça.
6: Rodrigo Hollenberg, do PSB do Distrito Federal, questiona o sigilo imposto sobre o registro das visitas ao empresário Daniel Vorcaro na prisão. Ele afirma que a população tem o direito de conhecer eventuais vínculos e relações que possam ser relevantes para o caso do Banco Master.
1: Me causou uma grande surpresa a notícia de que a Polícia Federal teria pedido o sigilo sobre as visitas a Daniel Vorcaro na prisão. É muito estranho, porque a população quer saber exatamente quem são as pessoas, as autoridades, eventualmente as autoridades, que realizaram negócios com Daniel Vorcaro. Portanto, no meu entendimento, não se justifica absolutamente qualquer tipo de sigilo em relação às visitas realizadas a Daniel Vorcaro na prisão.
5: Rodrigo Hollenberg defende ainda a continuidade das investigações sobre o Banco Master e cobra a instalação de uma CPI para apurar as responsabilidades e recuperar recursos. Ele reitera que a apuração é fundamental para garantir transparência e esclarecer os fatos.
4: Saúde.
6: Beto Preto, do PSD do Paraná, é autor do projeto que torna obrigatória a realização de pelo menos uma ultrassonografia morfológica durante o pré-natal oferecido pelo SUS. O deputado explica que a medida busca ampliar a qualidade da assistência prestada às gestantes.
5: Ele lembra que a experiência já foi adotada no Paraná e defende a ampliação da iniciativa para todo o Brasil. Beto Preto afirma que o exame realizado entre a 20ª e a 24ª semana de gestação é importante para avaliar o desenvolvimento fetal e identificar situações que demandem acompanhamento especializado.
2: Por que entre a 20ª e a 24ª semana, que é o momento que ainda é possível você evoluir para um tratamento cirúrgico intrauterino? Então, esse é um momento importante. O Brasil vai dar um passo gigante no sentido de garantir mais ainda pré-natal correto para as mulheres brasileiras e dizer que no Paraná nós já instituímos esse ultrassom, essa ultrassonografia morfológica já, e isso vem dando muito certo. Queremos expandir para todo o Brasil através desta lei.
4: Homenagem.
6: Raimundo Santos, do PSD do Pará, destaca a criação do Dia Nacional da Música Gospel, celebrado em 9 de junho. O deputado afirma que a lei reconhece a presença do gênero musical em espaços religiosos, plataformas digitais, praças e emissoras de televisão.
3: Qual a importância desse reconhecimento, dessa homenagem à música gospel? A música gospel, na verdade, é o gênero musical que durante, por exemplo, a pandemia do novo coronavírus, foi o gênero mais ouvido e que serviu de alento para tantas pessoas consumidas pelo estresse, pela ansiedade, porque as mensagens da música gospel, elas são mensagens de paz, de amor, de esperança, mensagem também de fé.
5: Raimundo Santos explica que a escolha de 9 de junho faz referência ao nascimento de Frida Wingren, enfermeira, musicista e compositora de hinos cristãos. Ele reforça a relevância da data nacional para a valorização da música gospel e para a cultura brasileira.
6: Josenildo, do PDT do Amapá, apresentou o projeto que institui 29 de junho como Dia Nacional do Pescador Artesanal. O deputado propõe incluir esses trabalhadores na data, que atualmente homenageia apenas os praticantes da pesca amadora.
5: Josenildo observa que a medida reconhece a contribuição da pesca artesanal para a economia das comunidades costeiras e ribeirinhas. O parlamentar ressalta que a atividade preserva conhecimentos tradicionais ligados à cultura popular e ao uso sustentável dos recursos naturais.
4: Trabalho.
6: O Os deputados aprovaram um projeto que regulamenta a profissão do salva-vidas. Saiba mais sobre o assunto na reportagem de Paula Bittar.
8: A Comissão de Constituição e Justiça da Câmara aprovou uma proposta que regulamenta o exercício da profissão de salva-vidas no Brasil. Pela proposta, para exercer a atividade, o profissional deve ter mais de 18 anos, estar em bom estado de saúde, possuir ensino médio completo e passar em uma avaliação prática de corrida e natação. Também é necessário completar um curso profissionalizante de 160 horas em uma instituição reconhecida e manter a formação atualizada a cada 2 anos. Os salva-vidas terão como atribuições a realização de técnicas de prevenção, resgate e primeiros socorros em situações de emergência e ações educacionais sobre os riscos de acidentes aquáticos. A proposta obriga os estabelecimentos que oferecem acesso a ambientes aquáticos a contratar profissionais salva-vidas que terão como direitos o uso de uniformes e equipamentos de proteção, jornada de trabalho de até 40 horas semanais, seguro de vida e aposentadoria especial para aqueles expostos a condições de risco durante as atividades. A relatora na comissão, deputada Ana Paula Lima, do PT de Santa Catarina, explicou que os profissionais lutam há mais de 15 anos por reconhecimento.
11: Houve projeto já arquivado sobre o tema, mas a categoria nunca desistiu, porque sabe o que representa esta profissão no nosso país. No Brasil, morrem em média 16 pessoas afogadas por dia e pelo menos 4 delas são as nossas crianças. Reconhecemos que restringir o exercício dessa profissão é constitucional, porque está diretamente ligada à proteção da saúde, da segurança de quem depende desses profissionais no mar, nos nossos rios, nos lagos e piscinas.
8: O projeto aprovado também estabelece que o piso salarial da categoria seja definido em lei específica. A proposta que regulamenta o exercício da profissão de salva-vidas já pode seguir ao Senado, a menos que haja recurso para votação pelo plenário da Câmara. Da Rádio Câmara de Brasília, Paula Bittar.
12: Agricultura.
5: Padre João, do PT de Minas Gerais, celebra os 20 anos de criação do Sistema Nacional de Segurança Alimentar e Nutricional, o SISAM. O parlamentar exalta a política de combate à fome no país e defende que, após consolidar o acesso básico à comida, o foco central deve ser a qualidade do alimento.
13: Ao virar essas 2 décadas do SISAM, temos que, além de garantir comida de verdade para todas as brasileiras e brasileiros, nós temos que avançar na qualidade do alimento. Porque é assustador o crescimento da obesidade e do sobrepeso, sobretudo em crianças e adolescentes. Isso significa uma degradação de fato da qualidade de vida dessas pessoas.
6: Padre João manifesta preocupação com o aumento do consumo de produtos nocivos à saúde e defende o uso de mecanismos fiscais para desestimular esses hábitos. Ele sugere que alimentos ultraprocessados e refrigerantes tenham alíquotas mais altas.
12: Desenvolvimento regional.
5: Hildo Rocha, do MDB do Maranhão, propõe isentar estados autossuficientes e superavitários de energia das cobranças extras das bandeiras tarifárias amarela e vermelha. O parlamentar explica que a ideia é criar uma diferenciação para estados que produzem mais energia do que consomem.
14: Atualmente, o sistema de bandeiras tarifárias é aplicado de forma uniforme em todo o território nacional, sem considerar disparidades regionais quanto à capacidade de geração. Tal situação penaliza consumidor de estados que são autossuficientes em energia, que acaba pagando tarifas adicionais mesmo não contribuindo para a necessidade de acionamento de termoelétricas ou compra de energia mais cara no mercado. Então, é essa a motivação para me apresentar esse projeto de lei, no sentido de fazer com que haja justiça.
6: Hildo Rocha argumenta que o atual modelo pune estados como Maranhão, que tem grande geração hidrelétrica, eólica, solar e a gás, mas pagam as mesmas tarifas adicionais cobradas de estados deficitários. Ele afirma que a proposta torna a cobrança mais compatível com a realidade energética de cada região.
5: Projeto de Dilvanda Faro, do PT do Pará, cria a Política Nacional de Proteção às Mulheres Ribeirinhas, com foco na inclusão social, na justiça territorial e no desenvolvimento sustentável. O texto promove também a autonomia econômica e a defesa dessas mulheres contra a violência.
6: A proposta de Dilvanda Faro amplia o acesso das ribeirinhas a políticas públicas e valoriza os saberes tradicionais, indicando a relevância da incorporação deles em ações de combate às mudanças climáticas.
9: Votação.
5: A retomada dos trabalhos na Câmara pode ter votações de medidas provisórias e projetos ligados ao agronegócio. As votações serão ajustadas conforme o calendário eleitoral. O repórter Antônio Vital tem as informações.
15: A Câmara dos Deputados retoma os trabalhos depois do recesso parlamentar de julho com o calendário de votações ajustado em função do período eleitoral. Até o primeiro turno das eleições, em 4 de outubro, deputados e senadores têm que conciliar a atividade legislativa com o calendário eleitoral. Agosto é um mês em que os partidos têm que realizar as convenções, definir e registrar as candidaturas e dar início às campanhas nas ruas. Por isso, Câmara e Senado reservaram 2 semanas de esforço concentrado para votações. A primeira na semana entre 10 e 14 de agosto, a segunda entre 31 de agosto e 3 de setembro. Entre as propostas que devem ser votadas estão 7 medidas provisórias editadas no início do ano e que perdem a validade se não forem analisadas pela Câmara e pelo Senado até o final de agosto. Uma delas institui o Programa Extraordinário de Reequilíbrio Financeiro das Famílias, também chamado de Novo Desenrola Brasil. O programa tem o objetivo de ajudar famílias a renegociar dívidas com instituições financeiras com condições mais favoráveis. Outra medida provisória que precisa ser votada cria ajuda financeira para importadores de óleo diesel e gás de cozinha, como maneira de evitar desabastecimento em função da guerra no Oriente Médio. Ela também prevê apoio financeiro ao setor aéreo. Ainda em relação a combustíveis, pode ser votado o projeto do governo que cria subsídios e ajuda financeira para empresas do setor, como maneira de reduzir o impacto da guerra entre os Estados Unidos e Irã nos preços do óleo diesel, biodiesel, gasolina, etanol e querosene de aviação. Outras propostas que podem ser votadas foram apresentadas como prioridade no primeiro semestre pela Frente Parlamentar da Agropecuária. Um dos projetos suspende por 2 anos sanções e embargos ambientais a pequenos produtores rurais. A medida não tem apoio do governo, que argumenta que, na Amazônia legal, isso pode significar a suspensão de sanções a quem possui propriedades de até 400 hectares, como disse o deputado Helder Salomão, do PT do Espírito Santo.
16: Pode criar, sim, problemas que reduzam a efetividade das sanções, cuja finalidade é interromper imediatamente o dano ambiental. O projeto de lei prevê 24 meses para que os proprietários adotem medida de recuperação ambiental.
15: Também pode vir a ser votado na Câmara projeto que reduz a jornada normal de trabalho para 40 horas semanais e garante 2 dias de repouso semanal remunerado, sem redução de salário. O projeto apresentado pelo governo regulamenta a proposta de emenda à Constituição aprovada pelos deputados no primeiro semestre e que aguarda análise pelo Senado. Outras propostas prontas para a pauta ainda não têm consenso entre os diversos partidos políticos. É o caso do projeto que inclui um incentivo à violência contra a mulher como crime inafiançável, como o racismo. Da Rádio Câmara, de Brasília, Antônio Vital.
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9: Economia.
6: Reginaldo Lopes, do PT de Minas Gerais, afirma que a reforma tributária sobre o consumo vai simplificar o sistema de impostos a partir de 2027. O deputado observa que o novo modelo cria mecanismos de devolução de tributos para ampliar a justiça social.
19: Nós vamos devolver parte dos impostos pagos por 73 milhões de brasileiros e brasileiras de renda per capita até meio salário. O cidadão vai comprar, pagar e receber de volta parte dos seus impostos. Um modelo transparente, onde o cidadão brasileiro, a cidadã brasileira, vai saber o preço de um produto e o preço do imposto. Com justiça tributária, para justiça social, para combater as desigualdades, nós vamos devolver 100% dos impostos para 73 milhões de brasileiros.
5: Reginaldo Lopes ressalta que o cashback alcança despesas essenciais, como energia, água, gás, internet, telefonia e esgoto. Ele também menciona a ampliação da faixa de isenção do imposto de renda como parte de uma agenda voltada à redução da carga tributária sobre os trabalhadores.
6: Feirantes de todo o país poderão ter isenção do Imposto sobre Produtos Industrializados, o IPI, na compra de veículos utilitários novos. A medida proposta por Adriano do Baldi, do PP de Goiás, visa beneficiar mais de 2 milhões de profissionais cadastrados.
5: O projeto reconhece o automóvel como ferramenta indispensável ao trabalho da categoria, o que justifica a isenção do tributo. Adriano do Baldi diz que a compra de um veículo será permitida a cada 5 anos, comprovada a inscrição regular do feirante por pelo menos 24 meses.
6: Termina agora o Jornal Câmara dos Deputados, produzido pela Rádio Câmara, com trabalhos técnicos de Wellington Teles e apresentação de Val Monteiro e Luciana Vieira. Uma boa noite para
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12: Até aqui o grupo disponibilizou 2 poderosos singles.
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1: 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Abrindo esse bloco com Rolling Stones e Lady Gaga, Sweet Songs of Heaven.

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15: O Red Hot Chili Peppers conquistou mais um marco no Spotify. O clássico Can't Stop, lançado em 2002 no álbum By The Way, ultrapassou 2 bilhões de reproduções, tornando-se a terceira música da banda a atingir esse feito, ao lado de Californication e Under The Bridge. Com o novo recorde, o grupo passa a somar 7 músicas com mais de 1 bilhão de streams na plataforma. Também fazem parte desta lista os sucessos Other Side, Scar Tissue, Snow e Danny California, reforçando a força do catálogo da banda entre diferentes gerações de fãs.

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1: 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Abrindo esse bloco com Howling, Mine World.

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5: A próxima aula preparatória gratuita promovida pela UX para estudantes que farão o Enem será no próximo sábado, 8 de agosto. O tema do encontro, que ocorre no bloco J do campus sede, será língua portuguesa. As inscrições já estão abertas e podem ser feitas em ux.br. As vagas são limitadas. Dos dias 17 a 21 de agosto, será realizado.